0: sicar.gov.br. Reportagem Graziele Bezerra.
1: E produtores rurais podem procurar na Embrapa orientações sobre as mudanças climáticas causadas pelo El Niño.
2: As previsões climáticas indicam mais chuva e temperaturas acima da média para a região sul do país nos próximos meses.
1: Diante desse cenário, produtores rurais podem adotar medidas de planejamento para reduzir os impactos nas lavouras e na pecuária.
3: O El Niño deve permanecer até o início de 2027 e trazer mais chuva, maior nebulosidade e temperaturas acima da média para a região sul do país. Mas, segundo especialistas, conhecer o fenômeno com antecedência permite reduzir riscos no campo. Orientações técnicas voltadas às principais atividades agropecuárias da região reúnem recomendações que podem auxiliar os produtores nesse planejamento, explica José Reinaldo Moraes, pesquisador da Embrapa Clima Temperado.
4: Ele reúne aí recomendações específicas para grãos, fruticultura, silvicultura, horticultura, pastagem, né, diversas aí, né, tipos de manejo, sempre com base no histórico de eventos, né, anteriores que nós tivemos, e também no conhecimento acumulado de anos, né, que a gente tem aí de convivência com esse fenômeno.
3: O documento recomenda que o produtor acompanhe as previsões meteorológicas oficiais, respeite o zoneamento agrícola de risco climático, planeje os investimentos e considere a contratação do seguro rural. A orientação é adaptar o manejo de acordo com cada cultura, já que os efeitos do El Niño variam entre lavouras e sistemas de produção. Nos cereais de inverno, como trigo, cevada e aveia, a atenção deve ser redobrada com doenças e com o planejamento da colheita. Para soja, milho e arroz irrigado, o foco está na drenagem das áreas, conservação do solo e monitoramento fitossanitário, para detectar pragas e doenças. Já na fruticultura, o excesso de chuva pode favorecer erosões, doenças e até comprometer a produtividade dos pomares. O pesquisador José Reinaldo da Embrapa ressalta que planejar pode evitar grandes perdas no campo.
4: Quanto antes o produtor incorporar essas orientações, né, no plano da sua safra, menor tende ele a sofrer os impactos financeiros, né, que pode levar o El Niño.
3: Além das recomendações para cada atividade, prevenir perdas começa antes mesmo da chegada das chuvas. O acompanhamento das informações climáticas e a adoção de práticas já conhecidas pela pesquisa ajudam o produtor a tomar decisões mais seguras e aumentar a capacidade de enfrentar os desafios provocados pelo El Niño. Reportagem Pablo Mundim.
2: E a chegada do El Niño com previsão de mudanças climáticas acendem o alerta dos cuidados para evitar doenças transmitidas por insetos e mosquitos, como dengue e chikungunya.
1: Altas temperaturas e maior volume de chuva em algumas regiões podem favorecer a circulação do mosquito Aedes aegypti a partir do segundo semestre desse ano.
2: E o Ministério da Saúde recomenda que estados e municípios intensifiquem as ações de vigilância e controle. Saiba mais com Diego Freitas.
5: O Ministério da Saúde emitiu uma nota técnica em que alerta estados e municípios para a possibilidade de aumento na transmissão de arboviroses, como dengue e chikungunya, em razão da previsão de ocorrência do fenômeno El Niño ao longo do segundo semestre deste ano. Segundo projeções citadas no documento, o aumento das temperaturas e das chuvas em algumas regiões e os períodos de seca em outras áreas podem favorecer a proliferação do mosquito Aedes aegypti. A estimativa é de cerca de 1 milhão e 700 mil casos de dengue em 2027, considerando cenários climáticos que ainda podem ser atualizados. A orientação é reforçar as ações de vigilância e controle, com bloqueio da transmissão nos primeiros casos identificados, reorganização das atividades dos agentes de combate às endemias e adoção das medidas de controle do vetor. A população também deve eliminar possíveis criadores do mosquito, observar os sintomas das arboviroses e procurar atendimento de saúde ao surgimento dos primeiros sinais da doença. Para acompanhar os alertas, basta acessar o portal info.dengue.mate.br. Diego Freitas, para a Voz do Brasil.
1: Os Estados Unidos anunciaram novas tarifas de importação a produtos brasileiros.
2: E o governo brasileiro acaba de divulgar nota contestando a decisão.
1: A repórter Luana Karen está aqui no estúdio da Voz do Brasil e tem mais informações pra gente. Boa noite, Luana.
6: Boa noite, Luciana e Ellen. Boa noite aos ouvintes da Voz do Brasil. Olha, em nota divulgada há pouco, o governo brasileiro rechaçou a decisão do governo dos Estados Unidos de impor tarifas de 12,5% sobre produtos brasileiros. A nova tarifa está relacionada a investigações sobre trabalho forçado. De acordo com a nota assinada pela Secretaria de Comunicação Social da Presidência da República, ao longo da investigação, o Ministério do Trabalho e Emprego prestou explicações e forneceu farta documentação sobre a legislação brasileira e da atuação das autoridades aduaneiras para coibir importações de bens produzidos por trabalho forçado. O documento afirma que o Brasil é reconhecido há décadas pela Organização Internacional do Trabalho, pelos fortes compromissos assumidos no combate ao trabalho forçado. Além do compromisso internacional com o combate ao trabalho forçado, o governo brasileiro cita o compromisso interno intensificado pelas políticas domésticas de fiscalização, prevenção, acolhimento das vítimas e combate ao trabalho escravo contemporâneo. A nota ainda destaca que o governo brasileiro responsabiliza as empresas e indivíduos, aplicando multas severas e mantendo um cadastro de lista suja de empregadores.
2: Luana, e o governo indicou quais são as medidas que deve tomar a partir de agora?
6: Indicou sim, Ellen. O documento afirma que o Brasil iniciará imediatamente os trâmites para acionar os instrumentos previstos na Lei de Reciprocidade, aprovada por unanimidade pelo Congresso Nacional, e levará o tema ao Mecanismo de Solução de Controvérsias da Organização Mundial do Comércio. Ellen e Luciana.
1: Luana, muito obrigada pela sua participação ao vivo aqui na Voz do Brasil.
2: O papel da ciência é transformar a realidade e trazer melhorias práticas para o dia a dia da sociedade.
1: Com essa missão, o Prêmio Jovem Cientista chega à sua 32ª edição, destacando a inteligência artificial para o bem comum.
2: O objetivo é reconhecer projetos de estudantes e pesquisadores que utilizem a inteligência artificial para reduzir desigualdades, proteger o meio ambiente e melhorar os serviços públicos no Brasil.
1: Para falar sobre o prêmio e como a ciência pode revolucionar o uso da tecnologia no nosso dia a dia, eu e Nazi Brum conversamos mais cedo com Olival Freire Júnior, presidente do Conselho Nacional de Desenvolvimento Científico e Tecnológico, CNPq. Vamos ouvir. Nós vamos conversar agora sobre ciência. Presidente, muito obrigada pela sua participação aqui na Voz Brasil.
7: Muito obrigado.
1: Para começar, vamos falar sobre o Prêmio Jovem Cientista. O que é esse prêmio?
7: É uma das ações mais tradicionais do CNPq. Ela tem quase 50 anos de existência. É uma iniciativa conjunta do CNPq com a Fundação Roberto Marinho. E temos também sempre um patrocinador master que pode variar ao longo do tempo. Atualmente é a Shell. Qual é a importância desse prêmio? Eu gosto de dizer que prêmios são importantes em todas as atividades humanas. Acabamos de ver um exemplo de um prêmio que foi um fracasso para nós brasileiros. Qual é o brasileiro que não ficou frustrado com a Copa do Mundo? E qual é o brasileiro que não ficou contente com o desempenho do Wagner Moura e da Fernanda Torres na premiação do cinema? Então, prêmios são importantes em quaisquer atividades. E na ciência não é diferente. A particularidade desse prêmio, que é um prêmio para tentar fisgar um jovem promissor. Então não é o prêmio, não é um prêmio Nobel, não é o prêmio Álvaro Alberto, então não é o prêmio para o pesquisador já consolidado. Então é uma tentativa, nos mantendo na questão do futebol, de você olhar para a divisão de base e dizer aquilo ali tem futuro. Essa que é a ideia. Na última rodada, nós premiamos várias pessoas, algumas delas foram tão destacadas que na comemoração dos 75 anos do CNPq, nós convidamos alguns deles, Emanuele, Elisângela, o Raul, para apresentarem seus trabalhos para aquele público, que era um público diversificado, que estava comemorando os 75 anos do CNPq.
8: Uhum. Bom, presidente, esse ano, qual que é o tema do Prêmio Jovem Cientista e por que que ele foi escolhido?
7: Então, isso é muito importante porque o tema, ele orienta a escolha e orienta quem vai se candidatar, e a gente sempre busca um tema na fronteira da pesquisa. Já tivemos o tema, como no ano passado, o problema da mudança climática em escala global, e o tema desse ano é inteligência artificial relacionada ao bem comum. esse dilema que o mundo inteiro hoje atravessa, de uma transição tecnológica disruptiva, mas uma transição em que nós estamos preocupados com o modo como a sociedade incorpora e não se perde nessa transição.
1: E como é que o investimento em jovens talentos pode contribuir para esse desenvolvimento tecnológico, científico do país?
7: Veja, os prêmios, eles são importantes também pelo valor financeiro, pelas bolsas que são atribuídos. Mas eles também colocam luz sobre certos projetos. Eu falei dos projetos desse ano. Um dos projetos que eu posso reportar para vocês é um projeto que foi destacado. Era um projeto de você ter uma célula fotoelétrica portátil que aquele coletor de castanha na floresta amazônica, veja que eu estou falando de um produto que o Brasil vende para o mundo inteiro, não, Brasília Noites, aqui a gente chama de castanha do Pará, o pessoal do Acre, do Amapá vai me matar, né? Mas eu estou fazendo a ressalva, né? É a castanha do Brasil, não? E, então o prêmio é um kit portátil que você carrega nas costas. Eu confesso para vocês que eu participei da entrega desse prêmio. Eu achei importante, mas eu não entendi a profundidade do impacto desse prêmio. Eu só compreendi tempos depois, numa viagem ao Amapá, e eu conversando com mais calma com o orientador da Emanuele, e aí ele me explicou o tempo que o castanheiro passa sem contato telefônico, sem luz à noite, 40 dias, 60 dias. Então você veja que é algo que, é claro que ainda é um projeto, é um piloto, ainda precisa chegar, ter escala para chegar no mercado, mas é algo que impacta na vida dos povos da Amazônia e impacta na economia brasileira, porque é o pessoal que coleta um dos produtos de exportação do Brasil.
8: Então são projetos que podem fazer a diferença realmente, né?
7: Exatamente, exatamente.
1: E quem pode participar desse prêmio, que vai falar de inteligência artificial, que é um tema tão atual, como o senhor disse, né?
7: Em princípio, porque o prêmio tem faixas, então, em princípio, todos os alunos do segundo grau, da universidade, aluno de mestrado, aluno de doutorado, um jovem pesquisador já com doutorado, todos esses podem se candidatar. Aí tem que olhar no edital qual a faixa em que ele se enquadra.
1: E vamos lembrar que o endereço, para quem tiver interesse no prêmio, é jovemcientista.cnpq.br.
7: Perfeito.
1: Todo mundo pode participar e tentar impactar, mandar projetos que impactem, né, a vida, não só do cientista, mas também do país, né, presidente?
7: E se tiver alguma confusão, bota lá no Google, Jovem Pesquisador CNPq, não vai dar outro endereço, é esse que você acabou de falar.
8: Agora, presidente, vamos falar rapidamente sobre a SBPC, a Sociedade Brasileira para o Progresso da Ciência, que começa agora. Como é que vai ser a participação do CNPq?
7: Veja, a SBPC é uma entidade da sociedade civil, até um pouco mais antiga do que o CNPq, né? Mas que tem tido um importante papel ao longo da história do Brasil. É a voz do cientista que, como sociedade civil, se dirige à própria sociedade e ao governo. Então, o CNPq sempre apoiou essa reunião da Sociedade Brasileira do Progresso da Ciência e sempre participou dessa reunião. Esse ano, em Niterói, belíssima cidade, nós vamos participar com uma atração, dentre outras, que essa atração eu queria chamar a atenção. Nós concebemos uma linha do tempo, a propósito dos 75 anos do CNPq, uma linha do tempo que dá corpo e voz ao lema dos 75 anos, que é: olhando bem, tem CNPq. É a ideia de que em muitas das atividades de ciência e tecnologia que nós brasileiros nos orgulhamos, por vezes a gente não percebe que tem a marca do CNPq. Então, nessa linha do tempo, a gente vai encontrar, por exemplo, pesquisa de petróleo em águas profundas, tem o DNA do CNPq. A atividade do ITA, que permitiu a criação da Embraer, que hoje o Brasil tem a terceira empresa de aeronáutica do mundo, tem o DNA do CNPq. Citei esses exemplos, mas tem, eu diria, vários outros. O desafio do enriquecimento do urânio, o desafio de ter transformado o Brasil nessa enorme potência agrícola, tem lá o selo da Embrapa, Não? Então, por vezes, o selo do CNPq não aparece tão diretamente. É preciso olhar bem para ver o apoio do CNPq. Então, quem tiver a oportunidade de ir a Niterói, eu convido para que passe no estande do CNPq para ver essa linha do tempo.
1: Muito obrigada pela sua participação aqui na

0: O lote da restituição do imposto de renda será liberada nesta sexta-feira, dia 24, a partir das 9 horas. Mais de 2 milhões e 700 mil contribuintes serão contemplados e o pagamento está previsto para o dia 31 de julho. Para saber se a sua restituição foi liberada, basta acessar o serviço Meu Imposto de Renda no site da Receita Federal ou consultar pelo aplicativo oficial do órgão em celulares e tablets. De acordo com a Receita Federal, cerca de 165 mil restituições não foram creditadas, porque o contribuinte informou o CPF como chave PIX para recebimento, mas não possui conta bancária vinculada a essa chave. Nesses casos, é possível cadastrar uma chave PIX CPF junto a uma instituição financeira, atualizar os dados pelo serviço Meu Imposto de Renda ou enviar uma declaração retificadora. Após o processamento, permanecerão pendentes apenas restituições que ficaram retidas em malha fiscal ou que apresentam inconsistências nos dados bancários informados para recebimento, como os casos relacionados à chave PIX. Thaís de Araújo, para A Voz do Brasil.
1: Atenção, microempreendedores individuais e microempresários.
2: A implantação do novo Cadastro Nacional da Pessoa Jurídica pela Receita Federal vai suspender temporariamente os serviços de abertura, alteração e baixa de empresas realizadas pelas juntas comerciais.
1: Até o próximo sábado, às 7 horas da manhã, a base do CNPJ fica disponível apenas para consultas.
2: No sábado, a base ficará totalmente indisponível, impossibilitando consultas e qualquer outra operação relacionada ao cadastro.
1: O prazo para o restabelecimento total dos serviços está previsto para segunda-feira, 27 de julho.
2: A emissão do novo formato do CNPJ alfanumérico está marcada para o dia 31 de julho.
1: E atenção, estudantes, termina amanhã o prazo para os pré-selecionados da primeira chamada do ProUni entregarem a documentação que comprova as informações de inscrição à instituição de ensino onde foram selecionados.
2: Neste segundo semestre, o programa oferece mais de 471 mil bolsas de estudos parciais e integrais em todo o país.
3: Os estudantes pré-selecionados no programa Universidade para Todos, o ProUni, do segundo semestre deste ano, têm até sexta-feira, dia 24, para comprovar as informações passadas durante a inscrição. A documentação exigida pode ser apresentada diretamente na instituição em que o aluno foi pré-selecionado. É responsabilidade do candidato verificar com a universidade os horários e locais para realizar este processo. A perda do prazo ou não comprovação das informações implicará na reprovação dos alunos. Quem não foi pré-selecionado nesta etapa poderá participar da segunda chamada do ProUni, prevista para o dia 5 de agosto. Também será possível manifestar interesse na lista de espera entre os dias 26 e 27 de agosto. A divulgação da lista ocorrerá no dia 1º de setembro e a comprovação das informações deve ser feita entre 1º e 14 de setembro. Nesta edição, o ProUni recebeu mais de 529 mil inscrições e ofertou 471.304 bolsas de estudo em 380 cursos de graduação. A iniciativa oferece bolsas de estudo integrais que cobrem 100% do valor da mensalidade e parciais, que correspondem a 50%. A iniciativa é realizada duas vezes ao ano. Mais informações em acessounico.mec.gov.br/ProUni. Thaísa Vitória para a Voz do Brasil.
1: O Ministério da Educação recebe até o dia 31 de julho a declaração do Censo Escolar 2026 e orienta gestores a preencherem os dados referente aos alunos da educação especial.
2: Eles podem acessar um guia do INEP com orientações específicas sobre oferta de atendimento educacional especializado.
1: Os dados devem ser fornecidos em educacenso.inep.gov.br.
2: E essas foram as notícias do Governo Federal.
1: Uma realização da Secretaria de Comunicação Social da Presidência da República.
2: Com produção da empresa Brasil de Comunicação.
1: Fique agora com as notícias do Poder Judiciário e do Congresso Nacional. Uma boa noite.
2: Boa noite e até amanhã.
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1: Decisão do Supremo Tribunal Federal permite retomada da cobrança de IPTU em Teresina, no Piauí.
2: STJ reafirma que quando a vítima de homicídio deixa filhos menores, essa consequência pode aumentar a pena base do condenado.
1: TSE orienta tribunais regionais a criarem parcerias com instituições especializadas para combater a desinformação eleitoral.
2: Boa noite, eu sou Marcela Luiza.
1: Eu sou Walter Lima.
2: O Supremo Tribunal Federal suspendeu liminar do Tribunal de Justiça do Piauí, que havia interrompido a cobrança de IPTU na cidade de Teresina.
1: De acordo com a decisão do ministro Alexandre de Moraes, o município declarou que a queda da arrecadação poderia causar grave impacto na economia pública e comprometer a execução de serviços essenciais. Fernanda Porto.
3: Diante da urgência, o caso foi julgado pelo ministro Alexandre de Moraes, que está na presidência do STF nesta segunda quinzena de julho. Ao atender o pedido para restabelecer a cobrança do imposto, o ministro Alexandre de Moraes considerou o levantamento da Secretaria Municipal de Finanças de Teresina, que indica que a paralisação da cobrança do IPTU impactou em arrecadação de mais de 84 milhões de reais. Na decisão, o ministro Alexandre de Moraes ressaltou que o município demonstrou que a queda de arrecadação poderia causar grave impacto na economia pública e comprometer a execução de serviços essenciais.
2: Quando a vítima de um homicídio deixa filhos menores, essa consequência pode aumentar a pena base do condenado.
1: Esse entendimento foi reafirmado pelo Superior Tribunal de Justiça. Fátima Uchoa.
4: Agora, sob o rito dos recursos repetitivos, a terceira sessão do STJ fixou essa tese que deve ser observada por juízes e tribunais. De acordo com o relator ministro Reinaldo Soares da Fonseca, o fato de a vítima do crime deixar filhos menores pode repercutir no aspecto material e gerar impacto em questões emocionais. Mas esse posicionamento não pode ser aplicado automaticamente porque transformaria uma circunstância judicial em fator objetivo de aumento da pena. Ainda segundo o ministro, não é necessário exigir a comprovação de impacto excepcional ou individualizado para os dependentes da vítima, sob o risco de se esvaziar a própria finalidade da análise dessa circunstância judicial.
2: O Tribunal Superior Eleitoral orienta tribunais regionais a criarem parcerias com instituições especializadas para combater a desinformação eleitoral.
1: A ação permitirá a ampliação da capacidade técnica da Justiça Eleitoral, garantindo segurança jurídica na análise de processos que envolvam desinformação e conteúdo gerado por inteligência artificial. Juliana Cariri.
5: Os acordos poderão prever o compartilhamento de metodologias, o acesso a profissionais especializados, laboratórios e ações de capacitação. O TSE ressalta que as parcerias não alteram as competências das autoridades judiciárias nem as garantias.
2: Tribunal Superior do Trabalho mantém decisão que anulou reintegração de metalúrgico demitido por justa causa.
1: O trabalhador foi dispensado após comentar em rede social sobre a empresa em que ele trabalhava, Marla Lacerda.
6: O metalúrgico havia sido reintegrado por decisão provisória em primeira instância, alegando que sofria de depressão e que não podia ser dispensado por motivo de doença ocupacional. Mas o TRT de Campinas, São Paulo, suspendeu a medida. O caso foi analisado então pela SDI2 do TST, que confirmou a decisão de segundo grau. Para o colegiado, ainda não há elementos suficientes para concluir que a demissão foi irregular. Os ministros destacaram também que a estabilidade pela doença ocupacional não impede a dispensa por justa causa. Portanto, a validade da demissão ainda será analisada na ação principal após a produção das provas necessárias.
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2: Uma boa noite.
1: E até amanhã.
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1: Eu sou Humberto Pinheiro e estes são os destaques de hoje do Jornal do Senado, que começa agora. Nova lei fortalece a produção nacional de medicamentos e vacina. Piso dos professores, frete rodoviário e renovação da CNH estão entre as medidas aprovadas pelo Senado. Emendas parlamentares para shows podem ser proibidas. Boa noite. Foi sancionada a lei que cria a Estratégia Nacional para o Desenvolvimento do Complexo Econômico Industrial da Saúde. A nova legislação busca fortalecer a produção nacional de medicamentos, vacinas, equipamentos e insumos médicos. O objetivo é reduzir a dependência do Brasil de produtos importados, ampliar a capacidade da indústria nacional e garantir mais segurança no abastecimento do sistema de saúde. A reportagem é de Patrícia Oliveira.
2: São mecanismos para incentivar empresas e instituições de pesquisa a desenvolver e fabricar esses produtos no país. A nova lei também amplia parcerias entre o governo, universidades e empresas e prevê linhas de crédito. Para o relator do projeto que deu origem à lei, senador Rogério Carvalho, do PT de Sergipe, a pesquisa tecnológica em saúde deve se voltar para soluções dos problemas brasileiros.
3: A pandemia de Covid-19 demonstrou que buscar a autossuficiência em fármacos, vacinas e equipamentos hospitalares é um dever do Estado para assegurar o direito constitucional à saúde.
2: A nova lei também altera normas do SUS e a lei de licitações para facilitar as compras públicas no setor de saúde.
1: No primeiro semestre de 2026, o Senado aprovou medidas provisórias que tratam do piso salarial dos professores da educação básica e do frete rodoviário de cargas. Os senadores também deram aval à renovação automática da Carteira Nacional de Habilitação. Repórter Pedro Pincer.
4: O Congresso Nacional aprovou medidas provisórias importantes, como a que reajusta o piso salarial dos professores da educação básica para R$ 5.130,63 em 2026, um aumento de 5,4% sobre o valor anterior, com ganho real de 1,5 ponto percentual acima da inflação. O texto aprovado estabelece novo cálculo para reajuste anual. A senadora professora Dorinha Seabra, do União do Tocantins, destacou a importância de valorizar o trabalho dos docentes.
5: Não tem educação boa, nem educação de qualidade, se os profissionais da educação não forem devidamente respeitados e valorizados. Esse é o nosso apelo para que, a partir do piso, as carreiras sejam reorganizadas nos diferentes municípios brasileiros e nossos estados.
4: Outro destaque foi a medida provisória que altera as regras e o cálculo do piso mínimo do frete rodoviário de cargas para considerar custos operacionais. A medida beneficia os caminhoneiros por estabelecer novas regras de regulamentação para empresas que contratem caminhoneiros para a realização de transporte rodoviário de cargas. Para o senador Stevenson Valentim, do Podemos do Rio Grande do Norte, a medida faz justiça e traz tranquilidade para a categoria.
6: Entendo que esse viés da multa já atingiu a sua pedagogia e permanecer com essa injustiça é passar uma ideia de vingança e que não contribui nada para a sociedade. É importante que o caminhoneiro esteja preocupado com a carga, com seu horário de entrega, com a distância da família, com as condições das nossas rodovias.
4: Outra medida provisória aprovada no primeiro semestre do ano garante a renovação automática da Carteira Nacional de Habilitação de motoristas que, ao término da validade do documento, estiverem no Registro Nacional Positivo de Condutores. O cadastro mostrará o nome das pessoas que não tenham cometido nenhuma infração de trânsito nos últimos 12 meses.
1: E o Senado deve analisar a partir de agosto um projeto que cria o Prêmio Nacional da Educação Brasileira. A proposta busca reconhecer iniciativas de estados, municípios, escolas e estudantes que contribuam para melhorar a educação. O objetivo é valorizar boas práticas e incentivar ações que fortaleçam a educação em diferentes etapas, da educação infantil ao ensino médio. A proposta prevê categorias específicas para reconhecer experiências bem-sucedidas em todo o país. Os detalhes com o repórter Rodrigo Rezende.
7: O Senado deve analisar a partir de agosto um projeto que cria o Prêmio Nacional da Educação Brasileira. A ideia, apresentada pelo senador Camilo Santana, do PT do Ceará, reconhece estratégias e iniciativas para a promoção de avanços na melhoria da qualidade da aprendizagem na educação básica feitas por estados, municípios, escolas ou estudantes brasileiros. Camilo Santana, atual presidente da Comissão de Educação do Senado, ressalta que todas as formas de desenvolvimento da educação brasileira devem ser valorizadas.
8: Eu sempre digo que a educação precisa estar acima de qualquer questão política ou partidária nesse país. Está em jogo a qualidade da educação para nossas crianças e jovens desse país. Temos muito ainda a fazer, muito caminho a ser percorrido.
7: O prêmio terá 8 categorias e regulamento posterior irá definir a forma de seleção dos vencedores. A proposta de criação do Prêmio Nacional da Educação Brasileira ainda será analisada pelas comissões do Senado.
1: Um projeto apresentado no Senado tipifica como ilícito o uso de emendas parlamentares para o financiamento de shows e apresentações artísticas. A medida pretende modificar a lei de improbidade administrativa para penalizar os gestores públicos infratores de maneira mais dura e até mesmo com a perda da função. Mais informações com o repórter Douglas Castilho.
9: Apresentado pelo senador Eduardo Girão, do Novo do Ceará, o texto prevê que o uso de emendas parlamentares para financiamento de shows e apresentações artísticas seja enquadrado como ato que causa prejuízo ao erário. Essa modalidade de infração tem também como sanções a perda dos direitos políticos por até 8 anos, multa de até 2 vezes o valor do dano causado e o ressarcimento integral dos danos verificados.
10: É um dinheiro que se evapora e que, se for em equipamentos para o hospital, fica lá por anos, por décadas, né? E esse projeto nosso visa normatizar isso e considerar como improbidade administrativa, com punição.
9: O autor do projeto justificou ainda que a medida pode combater o superfaturamento e os desvios que costumam ocorrer nesse tipo de transação. Além disso, segundo ele, haveria diversas vezes um conflito de interesses, pelo fato de gestores usarem dinheiro público para contratarem bandas ou grupos que têm eles próprios como empresários. O projeto aguarda a destinação para discussão nas comissões do Senado.
1: Mais de 158 milhões de brasileiros estão aptos a votar nas eleições de 4 de outubro. O número é o maior da história e representa um crescimento de mais de 2 milhões de eleitores em relação a 2022. No primeiro turno, os eleitores vão escolher presidente da República, governadores, 2 senadores, deputados federais, deputados estaduais e distritais. A reportagem é de Rodrigo Rezende.
7: 158 milhões e 700 mil pessoas devem decidir os mandatários dos próximos anos para a presidência da República, governos estaduais e distrital, Senado, Câmara dos Deputados e Assembleias Estaduais. Em relação às eleições de 2022, houve um acréscimo de 2 milhões e 200 mil eleitores. As mulheres representam quase 53% do eleitorado e cerca de 3 milhões e 500 mil eleitores têm 18 anos ou menos. O presidente do Tribunal Superior Eleitoral, ministro Nunes Marques, ressalta que a população brasileira é soberana para escolher seus representantes e definir o futuro do país.
11: O futuro da nossa democracia não será delineado por máquinas, mas pelos milhões de brasileiras e brasileiros que depositam nas urnas sua mensagem de esperança, traduzida no voto direto, secreto, universal e periódico.
7: Os 3 maiores colégios eleitorais estão na região Sudeste: São Paulo, com 34 milhões, Minas Gerais com 16 milhões e Rio de Janeiro com quase 13 milhões de eleitores. 918 mil brasileiros vivendo no exterior estão aptos para votar.
1: O senador Wellington Fagundes, do PL de Mato Grosso, defendeu o projeto de lei que permite a destinação de emendas parlamentares da saúde para o atendimento pré-hospitalar realizado pelos corpos de bombeiros militares. Na análise dele, a proposta reconhece que esse serviço integra a rede de atendimento em saúde e amplia as responsabilidades de investimento na estrutura das corporações. Com trabalhos técnicos de Josivaldo Souza, o Jornal do Senado fica por aqui. Acompanhe agora as notícias da Câmara dos Deputados. Boa noite.

0: 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Câmara dos Deputados. Câmara transforma em lei atendimento a brasileiras que vivem no exterior.
1: Herdeiros poderão retirar valores de até 40 salários mínimos sem inventário.
0: Comissão aprova inclusão digital de alunos com deficiência da rede pública.
1: Boa noite. A Comissão de Educação aprovou a criação da Política de Alfabetização Digital das Pessoas com Deficiência. A repórter Sofia Peçanha tem os detalhes da votação.
2: A Comissão de Educação da Câmara dos Deputados aprovou o projeto que institui a Política Nacional de Alfabetização Digital das Pessoas com Deficiência. Antes disso, o texto também foi aprovado pela Comissão de Defesa dos Direitos das Pessoas com Deficiência. A proposta tem como objetivo garantir o letramento digital de estudantes com deficiência da rede pública de ensino. Isso inclui desde o uso básico de computadores e internet, até ferramentas que auxiliam na comunicação, no acesso à informação e no desenvolvimento escolar. A relatora do projeto na Comissão de Educação, a deputada Maria Rosas, do Republicanos de São Paulo, destacou a importância da medida para promover a inclusão.
3: Aprovar essa Política Nacional de Alfabetização Digital, especificamente para as pessoas com deficiência, é um marco para que nós possamos trazer e falar na ação a pessoa com deficiência, dizendo: nós lutamos pela inclusão dos direitos da pessoa com deficiência.
2: Para isso, o projeto prevê a capacitação de professores e gestores, a adaptação dos métodos de ensino e investimento em infraestrutura tecnológica nas escolas, como equipamentos e conexão à internet. A ideia é que a tecnologia deixe de ser um obstáculo e passe a ser uma ferramenta de inclusão, como ressaltou a relatora ao afirmar que a transformação digital precisa considerar as necessidades de todos os estudantes.
3: A transformação digital da educação somente se realiza plenamente quando contempla a diversidade dos estudantes e assegura a eliminação de barreiras que dificultam o acesso, a participação e a aprendizagem das pessoas com deficiência.
2: A política de educação digital para pessoas com deficiência também estabelece que o desenvolvimento dos alunos e da instituição deverá ser acompanhado bimestralmente. Segundo o autor da proposta, o deputado Carlos Henrique Gaguinho, do União de Tocantins, com mais acesso e preparo, os estudantes com deficiência podem ter mais autonomia nos estudos, mais participação nas atividades escolares e melhores oportunidades no futuro, inclusive no mercado de trabalho. O próximo passo para a aprovação da Política Nacional de Alfabetização Digital das Pessoas com Deficiência será a análise pela Comissão de Finanças e Tributação. Da Rádio Câmara de Brasília, Sofia Peçanha.
0: Educação. Bibo Nunes, do PL do Rio Grande do Sul, é autor do projeto que proíbe a aprovação automática de alunos não alfabetizados nos 3 primeiros anos do ensino fundamental. O texto altera a Lei de Diretrizes e Bases da Educação Nacional e aguarda análise pela Comissão de Constituição e Justiça.
4: Tem que saber ler e escrever, isso é o mínimo. Escola é para educar, que acima de tudo o objetivo das escolas é a educação. Se não for educação, não tem o menor fundamento. Espero que aprove para o bem da educação no Brasil. Não tem fundamento uma criança no primeiro, segundo, terceiro ano serem aprovados sem saber ler e escrever. Essa é a minha luta para melhorar de fato a educação no Brasil.
1: Bibo Nunes acredita que a promoção automática dos alunos serve apenas para melhorar indicadores educacionais. Na avaliação do deputado, a medida desestimula estudantes e professores, cria uma falsa sensação de aprendizado e compromete a qualidade da educação.
0: Justiça. Comissão aprova a proposta que permite até 40 salários mínimos para a retirada de valores a herdeiros. A repórter Júlia Lopes explica a atualização dos valores.
5: A Comissão de Finanças e Tributação da Câmara dos Deputados aprovou um projeto que atualiza para até 40 salários mínimos, o equivalente hoje a R$ 64.840, o valor que poderá ser liberado a herdeiros sem necessidade de inventário em cadernetas de poupança e fundos de investimento. A proposta foi apresentada pelo deputado Celso Russomano, do Republicanos de São Paulo, e altera a lei que trata do pagamento a dependentes ou sucessores de valores não recebidos em vida pelo titular, como restituições no imposto de renda e outros tributos. A regra vale para casos em que não há outros bens sujeitos a inventário. No texto, o autor explica que, nesses casos, os herdeiros costumam utilizar os valores recebidos para cobrir despesas como impostos, custas judiciais e honorários de advogados, entre outros gastos. O relator da proposta, deputado Hildo Rocha, do MDB do Maranhão, afirma que a atualização é necessária, porque a legislação atual utiliza como referência a obrigação do Tesouro Nacional, a OTN, que não existe mais, o que gera dificuldades de interpretação.
6: Essa regra já existia, só que como ele estava estipulado, referenciado em cima de um título do governo, que era a antiga OTN, e como a OTN não existe mais, não existia mais a referência de até quanto poderia ser pago de forma imediata para a viúva, ou para o viúvo, ou para o filho. Então isso impedia a evolução e a facilidade e a rapidez da transferência desses recursos de uma conta para a conta do herdeiro. E isso é facilitado agora.
5: Além disso, a proposta altera o Código de Processo Civil para estabelecer que o juiz não poderá negar o pedido de gratuidade da justiça apenas com base na renda de um herdeiro ou na posse de um imóvel. O projeto, que busca atualizar o limite a ser retirado por herdeiros em cadernetas de poupança e outras aplicações no valor até 40 salários mínimos, segue em análise na Comissão de Constituição e Justiça. Da Rádio Câmara de Brasília, Júlia Lopes.
7: Economia.
1: A Câmara aprovou proposta que garante imunidade tributária aos templos religiosos e suas entidades filantrópicas, também sobre tributos incidentes no consumo de bens e serviços. Marcelo Crivella, do Republicanos do Rio de Janeiro, afirma que a medida regulamenta um direito já previsto na Constituição.
8: Essa é a grande, eu diria, notícia para os templos religiosos, é fazer com que a imunidade prevista na Constituição Federal se torne realidade com relação aos tributos que incidem no consumo de bens e de serviços. Essa PEC foi aprovada no plenário com 385 votos favoráveis, 93 votos contrários e 7 abstenções. Portanto, teve ampla maioria.
0: Na opinião de Marcelo Crivella, a medida pode reduzir os custos de igrejas e instituições beneficentes na aquisição de equipamentos e insumos utilizados em atividades religiosas, assistenciais e sociais. A proposta agora será analisada pelo Senado.
7: Eleições.
1: Depois de ser aprovado na Comissão de Constituição e Justiça, o projeto que aumenta o prazo para transferência de domicílio eleitoral está pronto para ser votado pelo plenário da Câmara.
0: A proposta também altera as regras para comprovação de vínculo com a localidade, como informa a repórter Silvia Munhato.
9: A Comissão de Constituição e Justiça da Câmara aprovou o projeto que amplia de 150 para 180 dias antes das eleições o prazo final para o pedido de transferência do domicílio eleitoral. Pelo texto, o tempo de residência mínima no novo município também muda de 3 para 6 meses. A deputada Júlia Zanatta, do PL de Santa Catarina, relatora do texto, foi favorável à mudança.
10: A prática do turismo eleitoral, a transferência fraudulenta de domicílio com fins meramente eleitoreiros, constitui uma burla que corrói a representatividade democrática e a soberania popular em sua dimensão municipal. O voto é o exercício de soberania localizado e a fraude de domicílio rompe o nexo da pertinência essencial entre o eleitor e a comunidade política local, cujos rumos ele pretende definir.
9: A proposta também altera a forma de comprovação de vínculo com a localidade. Será exigida a apresentação de comprovante de residência oficial em nome do eleitor, como contas de água, luz, gás, telefone fixo ou correspondência oficial de órgãos governamentais. A lei atual permite a comprovação por meio de declaração do próprio eleitor ou outros meios que forem considerados convincentes pelo juiz eleitoral. Da Rádio Câmara de Brasília, Silvia Munhato.
7: Desenvolvimento Regional.
1: Rodrigo Hollenberg, do PSB, teme que o empréstimo de 6 bilhões de reais feito pelo governo do Distrito Federal para cobrir o rombo do Banco de Brasília, no caso Master, comprometa a saúde e a educação públicas. Por isso, o deputado acionou a justiça em defesa de crianças e famílias atípicas.
11: Nós, então, oficiamos ao Ministério Público do Distrito Federal e Territórios, solicitando que determine que o governo do Distrito Federal faça concurso para orientadores educacionais para que essas crianças, esses jovens com deficiência possam ser acolhidos adequadamente na rede pública de educação do Distrito Federal. Do mesmo modo, nós estamos solicitando ao governo do Distrito Federal que realize a contratação de médicos, de enfermeiros, de técnicos de enfermagem, que possam garantir o atendimento a essas famílias.
0: Presidente da Comissão de Defesa dos Direitos das Pessoas com Deficiência, Rodrigo Hollenberg, relata o drama de famílias atípicas sem atendimento adequado e lamenta a falta de concurso para orientadores educacionais no Distrito Federal desde 2017.
7: Previdência.
1: O tempo para a aposentadoria de policiais militares e bombeiros poderá ser reduzido. Uma proposta aprovada pela Câmara permite que os estados e o Distrito Federal editem leis locais para diminuir esse prazo. Confira na reportagem de Maria Neves.
9: Aprovado na Comissão de Constituição e Justiça da Câmara dos Deputados, projeto que reduz o tempo de serviço de policiais e bombeiros militares para ter direito à aposentadoria integral, pode seguir para o Senado. Pela proposta, os estados poderão editar legislação própria para reduzir em até 5 anos o tempo mínimo de exercício na função para receber proventos integrais. O autor do projeto, o deputado Júnior Amaral, do PL Mineiro, argumenta que a medida busca trazer justiça para policiais e bombeiros militares que trabalham em condições difíceis e são pouco valorizados.
12: Os profissionais de segurança pública no Brasil já sofrem com falta de retaguarda jurídica, já sofrem com falta de logística adequada para trabalhar, já sofrem com baixos salários. Então, essa questão da previdência é algo mínimo que a gente pode fazer aqui na Câmara dos Deputados para impedir que esses homens e mulheres sejam ainda mais desprestigiados, como infelizmente são historicamente no nosso país.
9: Atualmente, a lei exige 35 anos de serviço para militares receberem a aposentadoria com valor integral. Desse tempo, pelo menos 30 anos devem ser em atividades militares. Com o texto aprovado, o período mínimo de atividade militar poderá cair de 30 para 25 anos. Na regra de transição vigente, militares que ingressaram no cargo há mais tempo, antes de 2020, e ainda não cumprem os requisitos, têm de contar pelo menos 25 anos de serviço militar, mais um pedágio. Eles devem trabalhar mais 4 meses para cada ano que falta. A proposta também permite que os estados reduzam esse tempo de pedágio para 20 anos por lei local. Da Rádio Câmara de Brasília, Maria Neves.
0: Tarcísio Mota, do PSOL do Rio de Janeiro, apresentou projeto que estabelece regras para a aplicação de recursos dos regimes próprios de previdência dos servidores públicos. A proposta busca reduzir os riscos nas aplicações financeiras e aumentar a segurança do dinheiro destinado às aposentadorias.
13: Nós não podemos deixar que os institutos de previdência e os governos apliquem os recursos dos servidores em bancos que não têm condições de garantir a liquidez e garantir a rentabilidade e garantir que esses recursos não serão perdidos. Então a proposição desse PLP é de que os institutos de previdência de cada município brasileiro e dos estados brasileiros, eles tenham um limite, que 80% dos recursos dos servidores sejam obrigatoriamente aplicados em títulos que estão lastreados no Tesouro Nacional e em bancos públicos que dão garantia de que esse recurso não será perdido. E os demais 20% sejam aplicados em critérios muito rígidos de solidez dessas instituições financeiras.
1: Segundo Tarcísio Mota, a medida evita perdas em aplicações de alto risco e garante maior segurança aos recursos descontados de cada servidor. Ele argumenta ainda que o texto reduz a influência de interesses políticos e financeiros na gestão dos fundos previdenciários dos servidores.
7: Habitação.
0: Padre João, do PT de Minas Gerais, defende a aprovação de projetos que incentivam cooperativas habitacionais a participarem do Minha Casa Minha Vida. Ele avalia que a contribuição dessas entidades pode ampliar o acesso à casa própria com unidades mais acessíveis e de melhor qualidade.
14: Então temos que continuar avançando e avançando também com a nossa relatoria, com o projeto de lei que garanta a autogestão. Ou seja, além da responsabilidade e disposição de estados, do Distrito Federal e municípios, a sociedade civil organizada em forma de entidade ou cooperativa poder não só construir as moradias na forma de autogestão, mas também outros equipamentos importantes para a comunidade.
1: Padre João observa que o déficit habitacional atinge quase 5 milhões e 700 mil famílias no país. Ele afirma que a autogestão dá segurança jurídica a experiências já existentes e permite incluir equipamentos comunitários nos empreendimentos habitacionais.
7: Segurança Pública.
0: A Câmara aprovou proposta que transforma em lei o atendimento a brasileiras no exterior. Saiba mais sobre o assunto na reportagem de Paula Bittar.
9: A Comissão de Constituição e Justiça da Câmara aprovou uma proposta que transforma em lei a política de atendimento a brasileiras que vivem no exterior por meio dos Espaços da Mulher Brasileira. A iniciativa, desenvolvida pelo Ministério das Relações Exteriores em consulados brasileiros, oferece orientação e apoio especializado com prioridade a mulheres em situação de vulnerabilidade. Entre os objetivos da política estão o combate à violência doméstica, a orientação sobre direitos e o apoio à capacitação profissional, ao empreendedorismo feminino e ao aprimoramento educacional. O texto aprovado também prevê que o atendimento poderá contar com profissionais especializados e instituições parceiras em áreas como imigração, direito de família, legislação trabalhista e previdenciária, apoio psicológico e capacitação linguística, educacional e financeira. A proposta estabelece que a implantação dos Espaços da Mulher Brasileira ocorrerá de forma gradual, conforme a avaliação do Itamaraty. A prioridade será dada às localidades onde houver maior necessidade de reforço do atendimento às mulheres, conforme a disponibilidade de orçamento, funcionários e de espaço físico nas repartições consulares. De acordo com dados do Ministério das Relações Exteriores, a rede consular brasileira realizou 1.556 atendimentos a brasileiras vítimas de violência doméstica e de gênero no exterior em 2023. Segundo a relatora na comissão, deputada Maria do Rosário, do PT do Rio Grande do Sul, o projeto garante a segurança jurídica de uma prática que o Itamaraty já desenvolve com sucesso.
15: Os objetivos específicos da criação deste espaço da mulher brasileira é o combate à violência doméstica, é a defesa das imigrantes contra a discriminação e a orientação a elas para a salvaguarda dos seus direitos humanos, é garantir a sua capacitação, o apoio ao empreendedorismo feminino, o apoio ao respeito, o aprimoramento educacional. Então, estas mulheres brasileiras que vivem no exterior passarão a ter um apoio maior dentro dos consulados como mulheres. E esse trabalho, sinceramente, será muito importante para a valorização dessas mulheres e tranquilidade das suas famílias que se encontram aqui no Brasil.
9: O projeto que transforma em lei a política de atendimento a brasileiras que vivem no exterior por meio dos Espaços da Mulher Brasileira já pode ir diretamente para o Senado, a menos que haja recurso para votação antes pelo plenário da Câmara. Da Rádio Câmara de Brasília, Paula Bittar.
7: Meio Ambiente.
1: Delegado Palumbo, do Podemos de São Paulo, é autor de projeto de lei que aumenta a punição para quem maltratar animais. O deputado explica que a proposta eleva a pena máxima de prisão dos atuais 5 para até 12 anos para os condenados por esse tipo de crime.
16: Nós estamos lutando. O meu projeto estipula uma pena de até 12 anos de cadeia. O indivíduo que maltrata um animal tem que ficar encarcerado, de preferência trabalhando para pagar o próprio sustento. É assim que a gente trata criminoso, gente desalmada, que não tem coração, que maltrata os animais. Se esse projeto for aprovado, espero que seja, nós estamos lutando para isso, o criminoso que maltratar animal vai ficar 12 anos enjaulado, que é onde ele tem que ficar.
0: Delegado Palumbo argumenta que a legislação atual não consegue manter presos os autores de maus tratos. O parlamentar também destaca sua atuação em defesa da causa animal e cita outras iniciativas apresentadas por ele ao longo da vida pública.
1: Termina agora o Jornal Câmara dos Deputados, produzido pela Rádio Câmara, com trabalhos técnicos de Everson Urani e a apresentação de José Carlos Andrade e Luciana Vieira. Uma boa noite para você.
0: Ótima noite. A Voz do Brasil volta amanhã.
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17: 10 horas.
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2: A programação da sua emissora segue a partir de agora comigo, Roger Pires, trazendo as melhores músicas de todos os tempos em mais um Back in Time. Gotta write a classic. Adrian Gurvitz, classic.

Você ouviu no Back in Time, Alessi, Sad Songs, Cláudia Telles, Eu Preciso Te Esquecer. Eu quero que você saiba que é muito bom ter a sua audiência em mais um Back in Time. Vamos a um rápido intervalo. Back.

sucesso de ontem e sempre você ouve aqui no Back in Time. Crowded House, Don't Dream It's Over.

este bloco ouvimos no Back in Time, Raul Seixas, Medo da Chuva, Roupa Nova, Volta Pra Mim. Após o intervalo, a gente retorna com mais uma super seleção. Aguarde aí.

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Carly Simon, Nobody Does It Better.

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0: No melhor do flashback ouvimos Fernanda Takai, Diz Que Fui Por Aí. Osvaldo Montenegro, Como É Grande O Meu Amor Por Você. Em instantes, o Back in Time está de volta. 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
2: 11 e 1.

Aqui no Back in Time tocamos Djavan, Cigano, Tim Maia, Você. Intervalo está chegando, mas a gente volta com muito mais. Não saia da sintonia. Back in...

Nesse bloco, ouvimos no Back in Time, Gal Costa, Meu Bem, Meu Mal, Fagner, Eternas Ondas. Vamos fazer uma pausa para o intervalo e daqui a pouco estaremos de volta com o Back in Time.

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1: Meia-noite.
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0: Produção, que honra demais poder estar aqui, viu?
1: Você tá doido.
0: Obrigado, gente. Obrigado.

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2: Meia-noite e 56.
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0: Valdozão. Que honra demais poder estar aqui, viu?
1: Você tá doido.
0: Obrigado, gente. Obrigado. Obrigado.

0: tem um disco maneiro aqui, ó. Se liga nesse som.
1: Cadê?
0: Ó, calma aí, deixa eu limpar a agulha aqui que tá cheio
1: de coisa. Ih, é Marina.
0: Sentiu no rótulo?
1: Pô, tá beleza, hein? Cadê o som? Bota aí.
0: Aí. Bota canta aquela... só, que música eu gostei.
1: Bota aí. Aí. Ih! Verão, um calor no coração. Não,
2: adoro essa música. Vai cantar lá fora, você tá me atrapalhando.
1: Ih, cantar lá fora o quê? Deixa a gente aqui, meu.
2: Claudinho, eu tô com dor de cabeça. Você dá pra ir lá pra fora?
0: Ah, vai ver televisão, vai lavar roupa, vai.
2: Olha, eu vou quebrar esse disco,
0: continua,
2: hein?
0: Continua,
2: eu vou jogar fora.
1: Larga a parada.
2: Quebra, continua. Vanessa. Eu vou tirar esse troço e jogar lá fora.
1: Te envolver, te ser. Ué, te envolver, te seduzir.
2: Chega, Claudinho.
1: Oi,
0: então vou fazer só de sacanagem.
1: Agora eu vou zoar.

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2: 1:56.

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3: 2:31.

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1: 13 e 1.

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1: 3:59.
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2: Alvorada 5:19.
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0: Olá, sextou! Tudo na paz por aí? Tomara que sim! Eu sou Carol Denardi e estamos começando a edição do seu informativo semanal, o Acaert Notícias. Bora lá então conferir os destaques desta sexta-feira.
1: Nova sobretaxa de 12,5% será aplicada pelos Estados Unidos ao Brasil a partir desta sexta-feira. O governo norte-americano acusa o Brasil de falhas no combate ao trabalho forçado.
2: Receita Federal tira sistema do CNPJ do ar até segunda-feira para implantar novo modelo com letras e números.
3: Mobilização Nacional do SEST Senart reúne ações gratuitas de saúde, prevenção e conscientização para profissionais do transporte em diversas cidades de Santa Catarina.
4: Nova legislação estabelece normas para passeios com animais em vias públicas e prevê penalidades para quem descumprir as regras em Presidente Getúlio.
5: Sexta-feira de tempo variável, com chuva pontual, sábado com sol e domingo com novas instabilidades em Santa Catarina.
0: Acaert Notícias, a informação que aproxima Santa Catarina. E neste sábado é um dia muito especial. É o Dia do Motorista. E o SEST Senat promove uma série de ações em Santa Catarina em comemoração a esta data. A reportagem é de Vanessa Carini. Mas antes da Vanessa entrar, quero saudar a todos os motoristas, principalmente aqueles de caminhões que transportam mercadorias, remédios, enfim, para lá e para cá nesse Brasilzão todo. Que Deus continue abençoando vocês, motoristas de transportadoras, mas a todos os motoristas. E agora sim, a reportagem de Vanessa Carini.
3: Em Santa Catarina, a programação reúne ações gratuitas de saúde, prevenção e conscientização para os profissionais do transporte. A diretora do SEST Senat, Patrícia Ferreira, explica o objetivo da mobilização.
6: A mobilização nacional do Dia do Motorista do SEST Senat, ela busca valorizar, reconhecer e aproximar. Quando nós falamos de valorizar, é valorizar os profissionais que movem a economia do país. E nós temos um grande carinho a todo esse público e nós buscamos, com as atividades, reconhecer essa importância do trabalho que abastece todas as nossas cidades, transporta os passageiros e desenvolve o Brasil de uma forma geral. E quando nós falamos em aproximar, é uma grande oportunidade que o SEST Senat busca de aproximar os nossos motoristas aos serviços que nós oferecemos, com isso incentivando prevenção e o cuidado com a saúde que é tão importante.
3: Durante as atividades, os motoristas também terão acesso a serviços de prevenção e orientações sobre saúde, além de ações educativas. A diretora do SEST Senat detalha os atendimentos que serão oferecidos gratuitamente.
6: Aferição de pressão arterial, teste de glicemia, avaliações como um todo de saúde, orientações sobre alimentação, ergonomia, saúde mental, qualidade de sono. E nós temos projetos e programas específicos como a prevenção ao uso de álcool e drogas, enfrentamento à exploração sexual de crianças e adolescentes, ações educativas sobre segurança no trânsito e também distribuição de brindes, um cafezinho gostoso. Em algumas unidades teremos alimentação como churrasco, almoço. Então são diversas atividades ao longo de toda Santa Catarina para aproximar, valorizar e reconhecer o nosso trabalhador em transporte.
0: Os tutores de cães em Presidente Getúlio deverão seguir novas regras ao circular com os animais em ruas, praças e demais espaços públicos do município. A reportagem é de Alex de Lima, da rádio Demais FM de Presidente Getúlio.
4: Presidente Getúlio terá novas regras para a circulação de cães em espaços públicos. O projeto de lei aprovado pela Câmara determina que os animais sejam conduzidos obrigatoriamente com coleiras e guia, sempre sob controle de uma pessoa capaz de contê-los. Para cães de grande porte ou com comportamento agressivo, também será exigido o uso de focinheira em situações previstas pela legislação. O texto ainda estabelece penalidades para quem descumprir as normas com aplicação de advertências e multas. O objetivo é reforçar a segurança de moradores, visitantes e dos próprios animais, promovendo uma convivência mais responsável em ruas, praças, parques e demais áreas públicas do município. A proposta segue agora para as próximas etapas previstas no processo legislativo. Da redação da Demais FM Vale Norte 107.9, Alex de Lima para o Acaert Notícias.
0: Daqui a pouco, vamos acompanhar os destaques do esporte estadual para o fim de semana. Voltamos em instantes.
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10: A UVESC divulgou a programação do Seminário Estadual de Vereadores e Servidores de Câmaras Municipais, que será realizado de 18 a 21 de agosto em Florianópolis. 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As vagas são limitadas.
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0: A Receita Federal suspende parte dos serviços do CNPJ até a próxima segunda-feira, para concluir a implantação do novo sistema alfanumérico. A mudança amplia a capacidade de novos registros e faz parte da modernização dos sistemas da Receita. O repórter Marco Aurélio Gomes explica o que muda na prática. É com você aí, Marco.
2: Então, Carol, a principal mudança é para as novas inscrições, que passarão a receber um CNPJ com letras e números, mantendo os 14 caracteres. A mudança não afeta quem já tem empresa. Os CNPJs atuais continuam válidos e não precisam ser trocados. Durante a migração tecnológica, entre a noite de quinta-feira e a manhã de segunda-feira, os serviços do CNPJ terão funcionamento reduzido. Até às 7 horas de sábado, será possível apenas consultar a base cadastral. Depois disso, o sistema ficará totalmente indisponível, suspendendo inscrições, alterações, baixas e atualizações, além de afetar serviços integrados, como o portal único Siscomex. Segundo a Receita Federal, o primeiro CNPJ alfanumérico está previsto para ser emitido no dia 31 de julho. Já empresas que utilizam sistemas de emissão de notas fiscais e gestão tributária precisarão adaptar seus softwares para reconhecer o novo formato. O Sebrae orienta que os empreendedores que precisarem realizar alterações cadastrais ou outros procedimentos antecipem essas operações para evitar transtornos durante o período de paralisação.
11: Direto de Brasília.
0: Rita, uma nova sobretaxa aos produtos brasileiros exportados para os Estados Unidos entrou em vigor nesta sexta-feira. É isso mesmo, Rita?
1: Olá, Carol e ouvintes. Exatamente, Carol. Os Estados Unidos anunciaram nesta quinta-feira uma nova sobretaxa de 12,5% relacionada à investigação sobre falhas no combate ao trabalho forçado no Brasil e passa a valer nesta sexta-feira. A medida, que atinge cerca de 60 economias, incluindo China, Índia e União Europeia, avalia que os países não possuem barreiras jurídicas suficientes para para impedir que produtos feitos com trabalho forçado entrem em seus mercados. O governo brasileiro reconhece o risco desta tarifa extra e, se ela for cumulativa com o tarifaço de 25% recentemente anunciado pelos Estados Unidos, o total pode se transformar em 37,5%. O ministro do Desenvolvimento, Indústria e Comércio Exterior, Márcio Elias Rosa, já tinha se pronunciado a respeito desta sobretaxa e estava descrente que ela não aconteceria.
12: A tendência de que não haja lista de exceções, mas nós esperamos que não haja cumulatividade, senão a nossa alíquota iria para 37,5%. Mas esse cenário, na nossa percepção, é absolutamente indefinido.
1: Carol, essa nova alíquota, segundo Márcio Elias Rosa, vai atingir todos os produtos brasileiros, diferentemente da taxa de 25% para a qual tem uma lista de exceções com mais de 2 mil itens.
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8: 10 jogos movimentam futebol profissional catarinense. Entre o Campeonato Brasileiro e o Estadual, Série B, neste final de semana. Assuntos para o nosso Toque Esportivo desta sexta-feira com o repórter Cadu Reis. Alô, Cadu!
7: Olá, Carol! Um abraço a você e aos ouvintes. Começamos com a Série A do Brasileirão, que terá a Lanterna Chapecoense visitando o Santos às 18h30 da noite de sábado. Pela Segundona Nacional, o Criciúma recebe o Náutico às 16h da tarde de domingo, enquanto o Avaí joga somente na próxima terça, fora de casa, contra o Juventude às 19h30 da noite. O Tigre lidera a competição, enquanto o Leão tenta sair da zona de rebaixamento. Na Série C, o Figueirense visita o Santa Cruz às 17h da tarde de sábado. No domingo, às 16h, o Brusque que recebe o Ituano e o Barra joga fora de casa contra o Ipiranga. E a segunda divisão do Campeonato Catarinense termina neste sábado com 5 partidas às 15h da tarde. Nação contra Ercílio Luz, Metropolitano diante do Fluminense de Joinville, Tubarão e Guarani, Caravaggio contra Juventus e Jaraguá diante do Blumenau. O Ercílio Luz garantiu o título e o acesso à elite no meio da semana. O Jaraguá já está rebaixado, enquanto Juventus e Guarani disputam a fuga do descenso na última rodada. E fechamos com os joguinhos abertos de Santa Catarina. A cerimônia de abertura ocorre às 19h desta sexta-feira no Complexo Esportivo Bernardo Werner, em Blumenau, cidade sede do evento. 7.099 atletas de 15 a 18 anos de idade representam 119 municípios catarinenses nas disputas em 20 modalidades esportivas até o dia 2 de agosto. Bom fim de semana! Boa sorte a todos!
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8: E afinal, o que esperar deste tempo para o final de semana? A meteorologista Daniele Lima chega agora no seu rádio com os detalhes. Olá, Dani!
13: Olá, Carol e ouvintes! Nesta sexta-feira, o tempo fica instável em Santa Catarina. Será um dia de muitas nuvens, intercalando com algumas aberturas de sol. Na faixa litorânea e áreas próximas, há condição para chuviscos isolados. Já a partir da tarde, há previsão de pancadas isoladas de chuva com trovoadas, principalmente no Grande Oeste e Planaltos. Aquela chuva bem irregular. Chove em um ponto e no município ao lado não cai nada. Nas áreas com mais nuvens, as temperaturas ficam amenas. As máximas devem chegar aos 20 graus em Chapecó e Criciúma, 18 em Florianópolis, Blumenau e Joinville, 15 graus em Caçador e Lages. No sábado, a nebulosidade diminui ao longo do dia e o sol volta a predominar. Porém, na madrugada de domingo, a chuva retorna pelo extremo oeste e avança para o Grande Oeste, Litoral Sul e, a partir da tarde, para as demais regiões, provocando pancadas isoladas de chuva com trovoadas de forma bem irregular. As temperaturas entram em elevação. No sábado, as mínimas ficam entre 12 e 18 graus, sendo próximas de 8 na serra, e as máximas variam de 18 a 25 graus. No domingo, as máximas no litoral ficam perto de 21 graus e no extremo oeste podem atingir os 26 graus. Entre sol e chuva, desejo uma sexta e um fim de semana cheio de boas energias para você. Tenha um ótimo fim de semana.
8: O AKERT Notícias desta semana fica por aqui. Ouvinte amigo, muito obrigada pela sua audiência. Desejo um fim de semana restaurador das suas forças e te espero na próxima segunda-feira. Um forte abraço e até lá.
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14: Você sabe como funciona o Sistema CNA, FAESC, Senar, Sindicatos Rurais? Em âmbito nacional, a CNA é a voz institucional do setor agropecuário, com atuação junto aos poderes públicos, na defesa de políticas para o campo e na elaboração de propostas voltadas ao desenvolvimento do agronegócio. Em Santa Catarina, a FAESC representa os interesses dos produtores e articula ações estratégicas para o setor produtivo. O Senar atua na formação profissional, na promoção social, na assistência técnica e gerencial, entre outras ações. Já os sindicatos rurais formam a base do sistema nos municípios, mantendo contato direto com os produtores, identificando demandas locais e mobilizando o setor. Juntas, essas entidades trabalham para fortalecer o agronegócio. 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
1: Olá, muito bom dia para você. Sexta-feira estamos chegando com o nosso Mateando na Alvorada. 24 de julho de 2026, por aqui, né? Gilmar Santos com aquela alegria de sempre. A sexta-feira especial, um pouquinho fria, né? Com 12 graus nesse momento. 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Estamos abraçando os nossos amigos que estão já no interior aí, pessoal que está nas cidades, preparando para mais um dia, pessoal das cidades vizinhas aí, né? O pessoal aqui do centro e dos bairros, um abraço para vocês aí, obrigado pela sintonia. Programa especial com o melhor da música gaúcha e a boa música sertaneja, aquela que a gente relembra, né? Melhor da música que vem desde a música de viola. De abraço aí os nossos grandes amigos que sintonizam, né? A Josina já tá sintonizada com a gente, diz assim, ó, bom dia, o melhor que tenho para lhe oferecer hoje é um Deus te abençoe. Não somente hoje, mas em todos os dias de sua vida. Amém, né, Josina? Bom dia, Marcelo Quitel. Hoje o corpo esgualepado, pois hoje é sexta-feira e estamos tudo esgualepado. Manda para a turma da granja da Cooper Campos. Um abraço para vocês aí. Meu amigo Carlão tá pedindo Pedro Bento e Zé da Estrada, sete palavras. Para todos que estão na escuta aí, beleza, meu amigo? Um abraço. Anderson Borges está lá curtindo também o programa, pedindo a volta do Andarilho. Valeu, meu amigo. Obrigado pela sintonia. Um abraço lá pro Evaldo também, né, Evaldo? Dani Sutil, bom dia, tudo posso naquele que me fortalece, amém. E que Deus ilumine o nosso dia, amém, né, Dani? O Anderson, Tartaruga Ninja, já tá confirmando a audiência com a gente também. Um abraço aí, meu amigo, obrigado pela sintonia.
2: Bom dia, Gilmar, cara, pediu uma música da Figueira, mandando para meus irmãos, para minhas irmãs, Neuci, Célio, Leandro, e para vocês da rádio e para todas minhas amigas. Obrigado se eu for atingido.
1: Valeu, Ivone, valeu. Vamos achar a música da Figueira aí, viu? A Lu do Centro também já está na sintonia da nossa Alvorada FM. Bom dia, Lu, obrigado pela audiência. Está começando...
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0: Torneiro na programação com Corpo Esgualepado. Teve ainda Grupo Rodeio Vaneira Antiga. Só pra começar muito bem aí o nosso Mateando na Alvorada, né? Bom dia, meu amigo, meu primo, né? O Mário dos Santos tá sintonizado lá no Rio do Sul. Um abraço, primo. Bom final de semana aí. Obrigado pela audiência.
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1: Claro que tá legal, às 6h20, nosso mateando pra você.
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1: Bom dia pra Hilda Silva, já tá na audiência, né, Hilda? A Elisete também tá ouvindo lá, Elisete. Ela diz assim, ó, como não te amar, Senhor, se hoje me deste mais um dia com vida e saúde. Amém, amém, né, minha amiga? Obrigado pela sintonia, meu amigo Wilson Machado aí também, né? E mandar um abraço pro Maradona, que já tá pedindo aqui a mulher do baile. Alô, Maradona, bom dia pra você aí.
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1: Aí, Pedro Bento e Zé da Estrada, Sete Palavras, Gildo de Freitas, a Figueira Amiga, também aqui na programação pra gente relembrar, né? Um abraço lá pro Anilson Quadra, que também tá na sintonia aí, Anilson, obrigado pela audiência.
2: Bom dia, Gilmar, manda um abraço pra turma Guapicara, o Marco Artigo, Zé.
1: Fala aí, Giovanni.
2: Pra turma que estão lá em Guape, as peças lá de Guape. E pra Iguete,

0: pro Modelo Lopes, pro Hermes e pro Júlio e pro Fabiano. Um abraço.
1: Valeu, meu amigo. Um abraço pra você aí. Obrigado pela audiência. Grande Giovanni Padilha.
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0: Maravilha, tá aí, 6h43 agora. E o velho milongueiro, mulher do baile, os filhos do Rio Grande, a volta do andarilho, nosso mateando da sexta-feira, só com um modão pra você, né? E você continua participando, claro, 991063978, 10 graus é a temperatura, a sexta-feira boa e agradável, né? De tempo bom, digamos assim. E durante o dia você acompanha a previsão do tempo. Aqui tá marcando para mim sol com muitas nuvens durante o dia, períodos de céu nublado, noite com muitas nuvens, mínimas de 11 com máximas de 14 graus. Só que deu uma garoa agora de manhã, né? É, tá bem úmido aí durante a nossa manhã. Bom, intervalinho, voltamos já.
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0: É, já estamos de volta, 6h48, mandar um bom dia lá pro Todinho, ô Todinho. Tá vendo assim, ó, bom dia, Gilmar, abençoada sexta-feira, valeu, meu amigo. Bom dia de trabalho aí, vamos encerrar a semana daquele jeitão, né? Um abraço, meu amigo Everton Stuber, meu amigo Jeff. Ah, que nem diz o Jeff aqui que quer mais, sextou o cafezinho com o DJ Gilmar na trilha sonora. Um abraço, amigão, sempre muito humilde, nosso amigo Jefão, né? Que Deus abençoe aí, meus amigos. Obrigado pela sintonia. Tá pedindo aqui a barquinha de ouro. Vamos trazer aí daqui a pouquinho. Uma boa viagem pra vocês aí, piazada. Obrigado pela sintonia.
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2: Alô? Bom dia, Gilmar. Tudo bom?
0: Bom dia, seu Amadeus.
2: Eu queria que você mandasse uma música aqui pra nós. Serrano Cantor.
0: Boa.
2: Oferecer pra todos meus amigos que estão ouvindo. Pra você. E pro velhinho que amanhã tá completando mais um ano de vida.
0: Vida
2: tudo bem. De bom pra você, um bom final de semana. Até amanhã, escuta, amigo.
0: Seu
2: véio.
0: Amadeus, obrigado pela audiência aí. A gente antecipa os parabéns aí pro nosso grande ouvinte, né? Deus abençoe sempre a vida do seu Amadeus Lopes, que continua aí firme e forte, com muita saúde, sintonizadão na Rádio Alvorada, né? Ei, muitas alegrias na vida aí do seu Amadeus, e um abraço lá pro Emerson também, que pelo começo do áudio ali, o Emerson tá junto, né?

Vamos lá, vamos trazendo então os serranos aqui na nossa programação com o Serrano Cantor. E já já tem o Guilherme Silva também, viu? Vai participando lá, que dá tempo. Vamos fechar o bloco com essas duas aí. Bom dia pra você.

0: Sucesso do Guilherme Silva, Barquinha de Ouro, Oi Serrano, Serrano Cantor, aqui no nosso Mateando na Alvorada. Nossa manhã de sexta-feira, Toninho Pereira de Lebon Regis está com a gente. Aí, Toninho, quer escutar o Cabelo Branco hoje? Um abraço lá pro meu amigo da Qualidade Mineração, todo o pessoal lá, meu amigo Antônio Lopes.
1: Bom dia, meu amigo. Sextou. Um ótimo dia pro amigo aí. Manda uma programação pros companheiros da Qualidade Mineração, de companheiro de máquina pesada, senhor Rinaldinho, meu amigo Diego, o Lai Graxa, o Natan, o Gatamato, meu amigo Pedrão, Daniel, todos os companheiros das caçamba, todo o pessoal da obra, hein? Valeu! Tudo de bom!
0: Feito, meu amigo, um abraço e um bom dia pra você aí, obrigado pela audiência.
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0: Vamos lá, nosso Mateando vai seguindo 7:04 agora. Muito bom dia pra você. Meu amigo Adriano Gomes. Fala, Adriano, um abraço pra você. Ele tá mandando um abraço e os parabéns pro seu Amadeus Lopes, popular Bugre. Que Deus sempre abençoe, né? E tá pedindo uma canção do amigo aqui com Rui Biriba. Um abraço, meu amigo Adriano Gomes, obrigado pela audiência, está mandando os parabéns também antecipados, né? Lá pro nosso amigo Amadeus Lopes, que está na sintonia, lá com o nosso amigo Emerson, aqui no centro da cidade.

0: Vamos lá então, abrindo mais um bloco, mais uma hora do nosso Matando na Alvorada, Rui Biriva.
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0: Tá aí na programação às 7h15, Trio Parada Dura, Porta Encostada, Tião Carreira e Pardinho, Prato do Dia e Rui Biriva com Canção do Amigo. É o nosso Matiando pra você, muito bom dia, um abraço lá pro Antônio Pereira, que tá sintonizado com a gente, né? Ele diz assim, ó, começar o dia na presença de Deus é iniciar a batalha com a certeza da vitória. Bom dia, isso aí, amigão. O amigo Sérgio Medeiros, ligado na Alvorada FM, diz que tem só uns 15 lá na van escutando a nossa programação. Tá pedindo uma dos mateadores. Bom dia, meu amigo Sérgio, trabalho pela saúde lá da nossa querida Monte Carlo, né? Estão sempre viajando pela região aí, levando a Alvorada FM de carona.
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0: Estamos de volta com o nosso Mateando na Alvorada. Muito bom dia pra você.
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0: A Janete Rosa tá sintonizada com a gente, desejando uma ótima sexta-feira, né? 10 graus a temperatura nesse momento. Roseli Carlin da garagem tá com a gente também. Meu amigo Adriano Linhares está homenageando a sua mamãe, a dona Antoninha, pela passagem do seu aniversário. Que Deus abençoe sempre essa pessoa muito especial pra mim, diz ele, né? Isso aí. Um abraço, meu amigo Adriano, obrigado pela sintonia e parabéns lá para dona Antoninha, que Deus dê muita saúde e muitas alegrias sempre, né? Que abençoe toda a família. Um abraço lá pro seu José e Denise Linhares também. Ele se achou aí no Centro de Eventos Milênio, bem recente, né? Um abraço para todo mundo, pessoal do Campo do Arião com a gente. Meu amigo Cláudio Tassir tá desejando um abençoado final de semana para todos nós. Que o nosso Senhor Jesus Cristo cuide de nós. Amém, né, meu amigo? Ele tinha mandado um vídeo ontem. Ah.
6: Boa noite, Gilmar.
0: Tava curtindo o bailão?
6: Do Brutão aí no Tapetão Preto. Positiva. Manda um alô aí pra nós.
0: Show de bola, amigão. Um abraço pra você aí. Obrigado sempre pela sintonia também, né? Abençoada sexta-feira. Vamos com os mateadores de Márcio Corrêa, porque essa aqui é muito boa. Ah, uma vaneira de respeito. Então,

Prazer, tá aí Márcio Correia, os mateadores, uma maneira de respeito. Vou aproveitar aqui e mandar um abraço também lá pro Luciano Guetem da garagem, que tá sintonizado. Meu amigo Gerson Silva, Anderson Borges, que já participou com a gente aí. Meu amigo José Fogaça, de Ponte Alta do Norte. Todo mundo na sintonia da nossa 94.5. J. Lima, bom dia, Gilmar, e bom final de semana. Ô, J. Lima, obrigado pela audiência. Arildo Lisboa, sexta-feira. Desejo a todos uma sexta-feira produtiva, cheia de energias positivas e momentos de gratidão. Que cada dia seja...

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3: Os Estados Unidos anunciaram nesta quinta-feira uma nova sobretaxa de 12,5% relacionada às investigações sobre falhas no combate ao trabalho forçado no Brasil e passa a valer nesta sexta-feira. A medida, que atinge cerca de 60 economias, incluindo China, Índia e União Europeia, avalia que os países não possuem barreiras jurídicas suficientes para impedir que produtos feitos com trabalho forçado entrem em seus mercados. O governo brasileiro reconhece o risco desta tarifa extra e, se ela for cumulativa com o tarifaço de 25% recentemente anunciado pelos Estados Unidos, o total vai se transformar em 37,5%. O ministro do Desenvolvimento, Indústria e Comércio Exterior, Márcio Elias Rosa, disse que essa nova tarifação é ilegítima e descabida.
4: O governo brasileiro rechaça veementemente a decisão do governo norte-americano de impor, em relação a ele próprio, a outros países, às outras economias, mais uma tarifa indevida, baseada em fatos que não são reais, um fundamento que é indevido, ou seja, mais uma tarifação imposta ao Brasil.

0: de maneira indevida, ilegítima, descabida e também ilegal.
1: Essa nova alíquota, segundo Márcio Elias Rosa, vai atingir todos os produtos brasileiros, diferentemente da taxa de 25%, para a qual tem uma lista de exceções com mais de 2 mil itens. Para o ministro, essa nova taxa vem para substituir a de 10% prevista na seção 122 da legislação norte-americana, que expirou nesta quinta-feira. Ele disse que o governo não descarta a possibilidade de usar a lei da reciprocidade sem deixar de lado a negociação.
0: O governo brasileiro não pode renunciar à possibilidade de usar o instrumento da reciprocidade, porque seria abrir mão de um direito que protege a economia brasileira e os interesses do Brasil. O governo federal não vai renunciar nunca à possibilidade de efetivamente, de todos os meios e formas, defender os interesses dos setores produtivos. O momento e a forma de fazê-lo, o tempo vai determinar. É óbvio que o interesse primário é negociar.
1: Na quarta-feira, o governo federal anunciou nova etapa do programa Brasil Soberano para socorro às empresas impactadas pelo tarifaço. Foram liberados 18,5 bilhões de reais. De Brasília, da Rede de Notícias Acaerte, repórter Rita Sardi.
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2: Já estamos de volta às 7h38 aqui na nossa manhã. Mandar um abraço também lá pro meu amigo Idegar, que tá na sintonia, meu amigo Adão dos Santos, lá para a Vaca Branca de novo. Meu amigo Elson Moraes também tá sintonizado com a gente aí, Elson. Um abraço lá pro Virgílio Oliveira, sintonizado na Alvorada. Bom dia pra Célia também, que tá curtindo a gente aí, né, Célia? Meu amigo Beto tá pedindo música também, Beto. Pro Tchupide, Silvano, Rosalve, para quem estiver ouvindo. Bom dia, minha amiga Cândia do Campo do Areão também. Amém, minha amiga. Uma ótima sexta-feira aí. Obrigado pela sintonia. Zezinho Schuster.
0: Bom dia, amigo Gilmar Santos. Opa. Tudo bem? Uma sexta-feira abençoada. Aqui é o Zezinho Schuster de Campo Largo. Estão passando, confirmando audiência. E um grande abraço a todos os ouvintes. Uma sexta-feira abençoada.
2: O amigo Zezinho lá de Campo Largo, sintonizado na Alvorada. Um abraço e bom final de semana aí, meu amigo. Obrigado pela audiência.
9: Bom dia, Rádio Alvorada. Temos o Campo do Arento. Pedindo aí Canela Bike com Mano Lima. Quero oferecer para o seu Azimiro, pro grupo aí do assentamento, né? E quero oferecer também pro Polac, a família, o Luciano, e para você da rádio, para quem gostar da música, tá bom? Que seja uma sexta-feira de muitas bênçãos e muitas vitórias, tá certo?
2: Valeu, meu amigo Artemio, obrigado pela audiência. O Marcelão tá chegando aí também, Marcelão. Opa, rapaz, um abraço e um bom dia. Meu amigo Luciano da Luz Certeza, que já tá com o rádio ligado lá também desde cedinho, né, Luciano? Com a família. A Márcia lá, a Lauane, deve estar dormindo ainda agora de férias, né? Vamos lá, trazendo mais sucessos pra você.
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0: Aê, Eduardo Costa, o amor de violeiro. E ainda, Mano Lima, Cadela Baia. Show de bola. Nossa programação especial que continua, tem mais participação. Seu Moacir Góes. Tá pedindo aí o Gino e Geno, Nossa Senhora Aparecida. Um abraço, seu Moacir. Bom dia. Nosso último intervalinho, voltamos já.
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0: Bom, nesse momento 10 graus é a temperatura, o céu segue nublado, né? Para hoje temos aí sol com muitas nuvens durante o dia, períodos de céu nublado e noite com muitas nuvens. Mínimas de 11 com máximas de 14 graus. E para amanhã, teremos aí dia de sol com algumas nuvens, amanhã sabadão, né? Névoa ao amanhecer, noite com poucas nuvens, mínimas de 10 com máximas de 19 graus.
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1: Estamos de volta aí no nosso Mateando 752. Muito bom dia pra você. Bom dia, o Iloir de Ramos, né, meu amigo Iloir Antônio de Ramos está sintonizado lá com a gente e também meu amigo Adriano de Souza lá de Fraiburgo, ele diz assim, o Adriano Lautério, né, tá mandando mensagem aqui, mas o Adriano de Souza de Fraiburgo, certeza que tá com o rádio ligado lá também, né, um abraço meus amigos, Leandro e Piazito, eu volto na sequência fechando a nossa edição de hoje, bom dia pra você.

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1: É, acabou. E acabou o nosso Machando também, rapaz. Eita vida, velho. O Machando volta amanhã, né? Numa edição especial. Deixa eu ver aqui. Amanhã sou eu no Machando, né? Das 6 horas da manhã até as 10 a gente vai ficar por aqui te fazendo companhia com o Machando na Alvorada e o Estação Parte 1, tá? Então espero você amanhã também. E hoje, daqui a pouquinho, a gente se fala do comércio, no Alvorada Notícias e também Bailão da 94 às 17 horas. 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Prefiro as empresas que estão sempre com a gente aqui, né? Porque elas que mantêm essa nossa programação bacana no ar aí pra você. Encerrando todas, tem Gino e Geno, Nossa Senhora Aparecida.

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8: Vamos lá então, né? Bom dia, bom dia, bom dia pra você. E aí, tudo certo? Tudo tranquilo? Muito bom dia pra você que tá aí na sua casa, você que tá no seu trabalho. Seja onde estiver, seja muito bem-vindo à programação do nosso Estação Alvorada, que começa a partir de agora, na primeira parte, no oferecimento de Erva Mate Mazute, Agromaster, Samar Presente Papelaria, JH Móveis, Supervisa, Supermercados, Urbano Casa e Jardim, Joalheria e Ótica Elimar e Cifra Empréstimos. Eu sou Renan Caetano e a partir de agora começa o nosso Estação Alvorada. E aí, tudo tranquilo? Como é que tá aí a sua manhã, hein? Como é que iniciou? Tudo certo?
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8: Já vamos começar aqui deixando o WhatsApp liberado pra você, viu? 991063978. 991063978 pra você participar comigo aqui na melhor programação.
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8: Gustavo Lima pra começar.
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Bom, mais uma oportunidade, né? Mais um dia. E às vezes a vida nos faz acreditar que estamos sozinhos. Você já notou que há dias em que o coração pesa, os problemas parecem maiores do que a nossa força e o futuro parece incerto? Mas é justamente nesses momentos que descobrimos o verdadeiro valor da esperança. A noite mais escura nunca conseguiu impedir o amanhecer. A tempestade mais forte da história nunca foi capaz de apagar o sol para sempre. E da mesma forma, nenhuma dificuldade dura para toda a vida. Talvez você esteja enfrentando uma luta que ninguém conhece. Talvez esteja preocupado. Talvez esteja preocupado com a saúde de alguém que ama, com o trabalho, com as contas ou com o futuro da sua família. Se esse é seu caso, não desista. Continue acreditando, continue fazendo bem, continue caminhando. Mesmo que os passos sejam pequenos, a força que você procura para vencer o dia a dia muitas vezes nasce da coragem de simplesmente não parar. E quando tudo parecer difícil, lembre-se de que existem pessoas que amam você, que torcem por você e que sua presença faz diferença na vida delas. Às vezes, um simples abraço, um sorriso, uma palavra de carinho vale mais do que qualquer riqueza. Que Deus renove suas forças, acalme o seu coração e faça você enxergar que, depois de cada noite, sempre existe um novo amanhecer esperando para recomeçar. Tenha um dia de paz, tenha um dia de fé, tenha um dia de esperança. Talvez você diga para mim, Renan, mas todo dia eu tô tendo um dia de esperança. Todo dia. Mas parece que nunca tá dando certo. Ei, lembra do que eu falei no início da mensagem? Nem a maior tempestade do mundo conseguiu apagar o sol. Não deixe que uma luta, que a labuta diária apaga o seu sorriso. Bom dia!

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0: Tá na 94, tá na boa, na mais ouvida da cidade de toda a grande região. Seja muito bem-vindo, seja muito bem-vinda à nossa programação. E nós seguimos por aqui sempre com as melhores músicas pra você. Lembrando, daqui a pouquinho tem informação, daqui a pouquinho tem notícias. Hoje é um dia pra lá de especial. Bom, falando em dia especial, deixa eu mandar um bom dia pra toda essa galera, gente boa aqui, né? O Adriano tá sintonizado com a gente lá. O Giovanni Pires também.
3: Bom dia, Rainê. Manda um abraço para aqui, meu bobicário, Marco Arthur. Você é um Deus Lopes, está de aniversário hoje. E para quem está ouvindo a Rádio Brado. Hoje é o dia da Morena e da Loira. Um abraço.
0: Valeu, super abraço. Obrigado pela audiência, pelo carinho da sintonia. Nosso amigo Giovanni, né? É também o Anilson, tá ligado com a gente aqui. Muito obrigado pela audiência, pelo carinho da sintonia. Meu amigo Anderson Borges, uma excelente e abençoada sexta-feira. O quem tá pedindo, Eduardo Costa e Leonardo Decida, é o nosso amigo Diogo. Um super abraço, obrigado pela audiência. Quem também tá ligado com a gente aqui na programação, Luciano. Luciano, super abraço. Meu amigo Maradona também, né, tá ligado. O José Hamilton. Quem mais? Iloir Antônio de Ramos. A Marinéia também, né? Tá ligada com a gente aqui. Um super abraço, obrigado pela audiência e pelo carinho da sua sintonia. A Marinéia tá ligadona com a gente. Mandou aqui seu bom dia. Quem também tá mandando um abraço é o meu grande amigo, né? Clair. Ô, meu irmão, como é que você tá por aí? Tudo certo? Tudo beleza? Bom, hoje tem um sorteio, tá? No Estação 1 e 2. O Pavesc, né? O Clube Pavesc, traz a cesta de ouro. Sim, com o grupo Fogo de Chão, de volta ao palco do Pavesc Clube. Ingressos antecipados aí, elas pagam apenas R$10. Até às 23 horas, né? Na bilheteria. E eles pagam R$30, ingressos antecipados com a organização, beleza? Então assim, ó, nós temos aqui dois pares de ingresso que a gente vai sortear. Então, você vai responder pra mim quem vai estar na cesta de ouro do Pavesc. Você vai responder pra mim que é o conjunto Fogo de Chão. Fogo de Chão vai estar hoje animando a festa. Então você vai responder pra mim, Renan, é o Fogo de Chão. E daí vai mandar seu nome completo e o bairro onde você mora, beleza? Tá combinado? Serão dois pares de ingresso pra você participar aí com a gente. Então não esqueça. Nome completo, bairro, e vai responder quem que vai estar animando a cesta de ouro do Pavesc Clube. Você vai dizer que é o conjunto Fogo de Chão, beleza? Então tá legal, tá liberado pra você participar? Agora tem papas da língua.

Agora 8 horas mais 26 minutos aqui na nossa programação. A Maria tá mandando figurinha aqui, né? Um super abraço, bom dia. Minha amiga Pedrolina também, né? Feliz é aquele que sabe reconhecer que a cada dia de vida é um presente de Deus. Bom dia. Bom dia para você também, minha amiga. A Ivone Leite também tá participando com a gente aqui, um super abraço. A Marinéia respondeu aqui, né? É fogo de chão. Isso mesmo.

0: já tá participando também, mandou também a resposta, né? Fogo de chão. O quem mais tá participando?
1: Quem vai estar hoje no Pavesp é o conjunto Fogo de Espião.
0: Isso mesmo, é o meu amigo Adir Ribeiro, mora na 15 de novembro, né? É, bom dia, desejo que Deus abençoe poderosamente, amém. A Cida participando com a gente. Renan, na Cesta de Ouro, é o conjunto Fogo de Chão, a Marineia Alves dos Santos, Guilherme Howie. Aí sim, valeu, tá participando já, já tá com o nome aqui na lista do sorteio, tá bom? Vamos fechar esse bloco com... com quem? Deixa eu localizar aqui. Pode ser, então. Vamos finalizar esse bloco com Churrasco e Vaneira. Estrela e Vou Doar Meu Coração. É o leilão, né? Ação, hein?

0: 8h32.
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Por aqui nós seguimos falando pra você da previsão do tempo, que é de muito frio. 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
0: 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Agora 8h36 e você pode participar comigo. Manda seu bom dia, manda seu alô. E se você quiser, né, ir pro bailão de hoje à noite, né, lá no Clube Pavesque com Fogo de Chão, você responde pra mim quem vai estar animando a cesta de ouro do Pavesque. Só responde grupo, o conjunto Fogo de Chão, nome completo e o bairro, tá bom? E quem sabe você quer só participar aqui da nossa programação mesmo, você pode só mandar o seu bom dia. Uma figurinha, um joinha aí já tá de bom tamanho. Divael Vieira, lá do Bairro Novo, né, respondeu aqui a pergunta. Meu amigo o Daniel tá participando com a gente, né, o Daniel Ferreira, um super abraço. Quem tá pedindo uma música do Tchê Chaleira, Tô Bebendo Demais, pras amigas Eliane e Sueli, é a Leoni, né, participando com a gente, né. Super abraço, Leoni. Obrigado pela audiência, pelo carinho da sintonia. Agora tem Menos é Mais.

0: Eduzão. Que honra demais poder estar aqui, viu?
1: Você tá doido.
0: Obrigado, gente. Obrigado.

0: Agora, 8 horas com mais 43 minutos, né? Nós seguimos por aqui. Tem participação do ouvinte aqui? É isso? É, tem. Quem tá participando comigo por aqui? Vamos lá?
1: Eu concorro a esse ingresso, René. É fogo de chão. Moro aqui no bairro da garagem. Vou concorrer esse par de ingresso aí, homem. Ivone Leite.
0: A Ivone Leite, né? Participando com a gente. Já tá com o nome no sorteio aqui, tá bom, Ivone? Já tá aqui, vai participar do sorteio também. É, quem mais tá participando comigo? O Leandro, né? Um super abraço. Vamos lá, quem mais?
2: Bom dia, meu amigo. Bom, aqui é o Peixato Freiburg, ligadaço na Alvorada aí, curtindo, ouvindo e curtindo. Podia rodar pra nós aí, se der tempo aí, retrovisor com Gustavo Lima, beleza? Valeu, obrigado.
0: Já vou localizar por aqui a música retrovisor. Inclusive já tava pensando em rodar ela agora há pouco, né? Tava pensando já em rodar essa música aí pra gente também ter uma reflexão aí nessa manhã especial de sexta-feira. Sextou, né? Sextou. A Fran do interior de Curitibanos também, né? Um super abraço. Né? Tá na escuta também, né? Muito obrigado pela audiência, pelo carinho da sintonia. 991063978. Vamos pro comércio? Vamos lá pro comércio então. Quem... Onde que tá o Gilmar Santos, hein? Onde que você tá, Gilmar Santos? Ah, tá na quase tudo. Vamos lá então. Gilmar Santos falando do comércio. Bom dia.
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3: 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E a gente volta para os estúdios, Renan.
0: Valeu, valeu, meu amigo Gilmar Santos, né? Tá, então, no comércio, tá no comércio, tá rodando aí o comércio da cidade. Vamos para um rápido intervalo?
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0: 8:47.
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0: Nesse sábado tem Blitz da Alvorada FM, sim, na festa em honra a São Cristóvão a partir das 9:30 da manhã. E hoje, atenção, hoje é sexta-feira e tem venda, viu? Tem venda aí de cucas, tem venda de pastel, preparados com muito carinho e aquele sabor caseiro que todo mundo gosta. Retire no Clube Pinheiros. Vá você também lá pro Clube Pinheiros a partir das 15 horas. Participe, prestigie e amanhã vá lá na festa em honra a São Cristóvão, né? Amanhã, lembrando, tem aí a Rádio Alvorada presente e também no domingo vai ter o Grande Bingo, né? 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E a tarde divertida, com certeza, lá na grande festa em honra a São Cristóvão. Tá dado o recado pra você, então? Fala aí, São Cristóvão. Eu quero mandar um super abraço lá pro meu amigo Gesmito, né? Alô, Gesrael! O cara tá trabalhando nesse momento, mas todos os dias ele falou: Renan, todo dia nós estamos com o rádio ligado e sintonizado aí na Alvorada. Ele pediu pra mandar um alô lá pra ele, né? E também pro Carlinho. Alô, Gesmito! Alô, Carlinho! A galera, gente boa que tá nos ouvindo aqui no nosso Estação Alvorada. Como é que tá, Gesmito? Melhorou aí? Tá melhor? Conte pra mim. O Gesmito baixou bem a janta ou não? O Antoninho Pereira também tá participando com a gente aqui, né? Super abraço lá pro Antoninho Pereira. Ligadão aqui na nossa programação. Pedido do ouvinte, retrovisor com Gustavo Lima.
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0: 8:58 aqui na nossa programação, né? O pessoal tá participando comigo. Queria participar do sorteio ao Fogo de Chão, a Cleonice de Souza, do bairro Guilherme Howen. Super abraço lá pra Cleonice, obrigado pela audiência, pelo carinho da sintonia. 991063978 para você participar comigo, tá bom? Temperatura nesse momento aqui em Santa Cecília, na casa aí dos 10 graus, né? O tempo nublado e... é uma sexta-feira especial, né? A temperatura hoje deve chegar aí a casa dos 13 graus, deve ser a máxima, né? Então durante o dia vai ficar assim, né? Amanhã já esquenta. Amanhã sabadão já é pra chegar nos 19, domingo também. E de semana que vem, temperatura um pouco mais alta até a quinta-feira, né? Agora a gente vai viver essa fase de oscilação de temperatura, né? Por um bom tempo, né? O início da semana mais quente, o final de semana mais frio, e assim a gente vai sobrevivendo. A Hilda Silva, também minha amiga, mandou seu bom dia, né? Um super abraço lá pra minha amiga Hilda. Tá com o radinho no último volume, com certeza, lá.
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0: 8:59.
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4: 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No Dia do Pediatra, celebrado em 27 de julho, a Sociedade Catarinense de Pediatria alerta que entre 20 e 40% das crianças catarinenses ainda não têm acesso ao atendimento com o especialista. A vice-presidente da entidade, Camila Lanzarin, destaca os impactos da falta desse acompanhamento.
5: A falta de um pediatra traz impactos muito graves. A criança não é um adulto em miniatura. Ela está em fase acelerada de crescimento e desenvolvimento. Sem esse olhar especializado, corremos o risco de atrasar o diagnóstico de doenças e perder o momento exato para intervir em problemas físicos ou cognitivos. Além disso, a ausência desse acompanhamento preventivo gera falhas na vacinação e aumenta as internações por doenças que poderiam ser facilmente tratadas nas unidades básicas de saúde. Quando falta pediatra, o futuro e a qualidade de vida das nossas crianças catarinenses ficam comprometidos.
4: Segundo a Sociedade Catarinense de Pediatria, a presença do especialista também contribui para diagnósticos mais precisos e para a redução da procura por serviços de emergência.
5: Nesse Dia do Pediatra, o nosso alerta é direto. A criança precisa ser tratada como prioridade absoluta. Aos gestores públicos de Santa Catarina, pedimos políticas reais para atrair e fixar pediatras nas unidades básicas de saúde de todas as regiões. O pediatra, na atenção primária, resolve a maioria dos casos e desafoga os hospitais. Aos colegas profissionais de saúde, reforçamos a importância do trabalho em rede e da equipe multidisciplinar. E as famílias, o recado é: exijam o direito de ter seus filhos acompanhados por um pediatra. Cuidar bem da criança hoje é garantir um adulto saudável amanhã.
4: A entidade defende a ampliação da presença de pediatras na atenção primária e reforça a importância do acompanhamento contínuo durante o crescimento e desenvolvimento das crianças.
5: Isso acontece por causa da nossa formação. O pediatra dedica anos de estudo exclusivamente para entender o organismo infantil. Nós não tratamos apenas a doença. Nós avaliamos a criança como um todo: o crescimento, a nutrição, o comportamento e a rotina da família. Quando os pais são atendidos por um pediatra, eles sentem essa segurança. Eles sabem que o diagnóstico será preciso e que a medicação é a mais adequada para aquela idade e peso. Isso reduz a ansiedade da família e resolve o problema com mais rapidez, evitando idas desnecessárias às emergências.
4: De Florianópolis, para a Rede de Notícias Acaerte, Vanessa Carini.
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0: Agora 9 horas com mais 5 minutos aqui na nossa programação, né? A Luciane Vaz do Centro está participando com a gente. E o meu amigo Artêmio tá participando também?
1: Bom dia, Rádio Alvorada, Artêmio do Campo do Ari. Eu tô pedindo uma música aí, Grito de Amor, com o Felipe Falcão. Quero oferecer pro Vandir, a família dele, pro Nilson, pra família também, e pro senhor Zimiro, pro grupo aí do assentamento, né? E quero oferecer pra você também da rádio. E que seja uma sexta-feira abençoada para tudo, não é, beleza? E para quem gostar da música.
0: Valeu, super abraço, obrigado pela audiência, pelo carinho da sintonia. Vamos seguindo por aqui.
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0: Péricles e Ana Castela, Simplesmente Acontece.

0: Agora 9 horas com mais 11 minutos aqui na nossa programação, Olho Marrom com Lua Santana. E nós vamos dando sequência, né? O nosso Estação Alvorada parte 1. E você que ainda não participou, vai mandando seu bom dia, vai mandando seu alô, vamos interagir, vamos aí juntos aqui nessa super programação na Rádio Alvorada FM, Estação Alvorada. Você que quer ganhar um par de ingressos, né, para ir até o bailão hoje à noite, né, com fogo de chão, sim, é a cesta de ouro no Pavesc. É só você responder para mim, quem vai estar animando a festa? É o fogo de chão. Daí você responde também para mim assim, ó, o seu nome completo e o seu bairro. E já tá participando do sorteio, tá bom? Então, tá legal. Tem mais música por aqui? É isso? Essa aqui ficou muito, muito legal, né? Campo Afora.
1: Todos bem-vindos ao ensaio do Campo
0: Afora. Pra quem gosta de uma vaneira, né?

0: a cesta de ouro hoje, né, no Clube Paveski, que vai ter fogo de chão. A Mariné tá participando por aqui, né? Já tá com o nome no sorteio, viu, Mariné? Já tá com o nome ali na lista do sorteio, beleza? Então tá legal. Lembrando, você pode mandar aí, né, a sua mensagem no WhatsApp 991063978. Fazer igual a Roselene Leite também, né? Que pediu pra participar do sorteio, né? Com o maravilhoso conjunto Fogo de Chão. A Roselene Leite lá do Campo do Areião. Que bacana, né? Participando com a gente aqui no nosso Estação Alvorada. A primeira parte do Estação Alvorada. Lembrando, tem a parte 2, né? Também eu vou estar apresentando a parte 2 do Estação Alvorada hoje. Depois tem o nosso Alvorada Notícias. Ainda o Frequência 94, o Sertanejo Bom Demais e o Bailão da 94, né? É uma programação especial pra você. Flashback da 94 também. Uma programação muito especial todos os dias. À noite, né? Eu quero pedir pra você que ainda não participou, vai mandando sua mensagem, né? Vai mandando seu alô e vamos juntos aqui na programação. Rápido intervalo. Vamos lá.
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0: 9:15.
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0: Nosso meteorologista Leandro Puchalski trazendo as informações do tempo. Como vai ficar o tempo aí para principalmente essa parte da manhã, né, aqui em Santa Cecília? O Leandro Puchalski vai trazer agora. Lembrando que no Alvorada Notícias, o Leandro Puchalski traz um panorama completo aí, né? Traz um panorama completo. Agora, ele traz informações para essa manhã, principalmente. Bom dia, Leandro.
2: Bom dia para todos os ouvintes da Alvorada. A sexta-feira segue com um tempo mais instável aqui pelo meio oeste, com uma boa presença das nuvens, pessoal, que permitem sim ainda aberturas de sol agora ao longo da tarde. Temperaturas deste período devem se aproximar aí da faixa de uns 17, 19 graus, não subindo muito. E a condição, pessoal, aponta ainda uma certa instabilidade. Chance de uma chuva, pessoal, não dá para descartar até terminar essa sexta-feira. Sabe aquela chuva mal distribuída que pega só algumas áreas? Então, até terminar essa sexta, isso é possível sim, faz parte da previsão, mas com a distribuição bastante irregular para menos áreas. Bom, durante o fim de semana o sol vai aparecer, tanto no sábado quanto no domingo. Durante as tardes vai bater aí na faixa de uns 20 graus, 20, 22 graus, sempre considerando, né, as madrugadas, o início das manhãs, temperaturas baixando um pouco. E assim a gente vai. No domingo, pessoal, ao longo do período da tarde para a noite, de novo algumas pancadas de chuva irregulares. Não vai chover em todo o meio oeste, mas vai ter áreas onde essas pancadas de chuva acabam acontecendo. Mal distribuídas, pegando menos áreas, mas aonde ocorre, sempre atenção para alguns raios, algumas trovoadas. Abraço a todos, informações do tempo da Puchalski, Meteorologia.
0: Valeu, Leandro, obrigado pelas informações do tempo aqui no nosso Estação Alvorada.

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0: Agora 9 horas com mais 21 minutos aqui na nossa programação. A Janete Rodrigues, né, tá participando comigo e ela pediu aqui para colocar o Ricardo, né, na hora do nosso aniversariante. Ricardo tá de aniversário, que bacana, que legal. Super abraço pro Ricardo, também lá pra Janete Rodrigues, ligada com a gente aqui na nossa programação. Cleiton e Romário,

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0: 9:30.
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2: Teve bola rolando ontem pelo Campeonato Brasileiro da Série A. Uma partida válida pela 19ª rodada da competição. Corinthians venceu o Remo pelo placar de 3-0. E uma partida atrasada da 4ª rodada, Botafogo e Vitória empataram em 0-0. Assim, o primeiro turno chegou ao fim, ainda com uma partida para fazer, que é Flamengo e Mirassol, em data ainda a ser definida. A classificação do primeiro turno tem o Palmeiras líder com 44 pontos, o Flamengo é o segundo com 37, um jogo a menos. Pode ir a 40 pontos e ficar a 4 do líder. O Atlético Paranaense, o terceiro com 33, o Fluminense, o quarto com 32, o Bragantino, o quinto com 30 e o Bahia, o sexto, também com 30 pontos, fechando o G6. Na zona de rebaixamento, Vasco da Gama com 20, Mirassol com 19, Remo com 18 e Chapecoense com apenas 9 pontos somados. Chapecoense, que perdeu para o Flamengo, teve uma confusão depois do jogo. O presidente da Chape foi acusado de agredir um torcedor, gerou muita polêmica. Uma rádio local trouxe a notícia, deu voz para o torcedor e o locutor da rádio foi demitido no dia seguinte. A situação da Chape dentro de campo é ruim e fora de campo também vai se complicando. Com as informações para o Giro do Esporte, Jean Andrade.
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1: 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E o nosso baú de hoje é com Sérgio Reis e o Menino da Porteira. 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

0: Agora 9 horas com mais 47 minutos. Nós vamos pro nosso último intervalo, né, dessa primeira parte do Estação Alvorada. E depois, né, depois desse intervalo vai rodar mais música. E após isso tem a nossa oração da manhã com o padre Reginaldo Manzotti.
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0: 9:48. 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

Esse então foi o nosso Estação Alvorada parte 1, né? 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Na sequência, tem a nossa oração da manhã com o Padre Reginaldo Manzotti. Agora, né, você que está aí do outro lado do rádio, vai ficar com o Maiara e Maraíza, 80 nomes, né, para encerrar nossa programação. E depois, a oração da manhã. Vai mandando seu pedido antecipado para a gente ganhar tempo também aqui na programação. Música.

0: Isso é segredo, viu? E nunca vai saber.
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0: nosso momento de fé, o nosso momento da oração da manhã com o Padre Reginaldo Manzotti está no ar. 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É o nosso momento de fé, o nosso momento de esperança, o nosso momento de intercessão. Tem pedido do ouvinte aqui na programação? Vamos rodar o pedido do ouvinte no nosso momento de fé e esperança. Ouvinte, fala comigo.
1: Bom dia, tudo bem? Hoje eu quero agradecer a Deus pela semana que finda. Também agradecer a Deus pela minha filha e meu neto estarem em minha casa, passeando de férias. Coloco todos os angustiados e aflitos em orações. Coloco a dona Laíria Fábio, dona Candinha, o seu Alcir. Também a dona Terezinha e toda a família. E especialmente, né, agradecendo a Deus. Agradecendo a Deus por tudo. Tudo de bom que Deus nos dá. Tenha uma ótima mensagem do dia, tá bom?
0: 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Tem mais ouvinte para falar comigo no nosso momento de fé, no nosso momento de esperança. Pode fazer o seu pedido.
2: Bom dia. Em primeiro lugar, quero agradecer a Deus por mais um final de semana vencido. E eu peço oração para o Jean, que Deus proteja ele livre. Eu coloco a Cleonice na oração, que está internada, uma amiga minha. Que Deus abençoe ela, que ela saia dessa. E os meus filhos, meus netos e meus amigos. E o meu vizinho para todos vocês aí da rádio.
0: Amém, amém. Você já está no nosso momento de fé, no nosso momento de esperança. 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Tem mais ouvinte com pedido de oração? Peça intercessão comigo. Quem pede oração para os seus filhos, Vinícius e Leandro, e também para o seu netinho, Arthur Murilo, e também para ela é a Rosane. Quem também está pedindo oração por toda a sua família, e também para o Padre Lourenço e a Beatriz Rodrigues. A Maria também mandou seu áudio, pode rodar o áudio.
3: Bom dia, eu peço oração para mim, para os meus filhos, para o meu esposo, para a minha família e para vocês da rádio. Amém?
0: Amém, amém, minha amiga. Amém, já está com o nome na oração da manhã com o Padre Reginaldo Manzotti. Daqui a pouquinho já vai ter oração. O Padre Reginaldo Manzotti vai interceder por nós. A Rosilene Leite também está participando com a gente. A Luciane Vaz, pode colocar o pedido de oração no ar.
4: Bom dia, aqui é a Lu. Peço oração para mim, para meus filhos, para minha neta, para o meu marido, para vocês. Agradeço a Deus pelo dia, pelo final de semana, que Deus abençoe para nós e para você aí. Um bom dia.
0: Amém, amém. Quem também está pedindo oração é a Roseli, né? Roseli, Bianca, Angélica, Daniel, Daniele e para nós aqui da rádio, a Mary está participando com a gente. Quem mais? Vamos para as últimas participações aqui do nosso Momento de Fé.
5: Bom dia, gostaria de pedir oração para mim, para minha família, para minha neta Antonella, para meus filhos Leonardo, José Milton e Emerson, para todos os meus amigos da Brasil Imóveis, para vocês aí da rádio, a Janete do bairro Menegatti. Amém.
0: Amém, minha amiga Janete. Quem também está pedindo oração aqui no nosso Momento de Fé é o Ângelo, pedindo oração pelo seu amigo Adalberto. Já está no nosso Momento de Fé. Padre Reginaldo Manzotti, intercede por nós.
6: Bom dia, meus irmãos e irmãs, nesta sexta-feira, que você tenha um alegre despertar. E vamos juntos pedir a Deus, Senhor, abençoe-nos nesta peregrinação sobre a terra. São Cristóvão, que nossos passos sejam firmes, que nossos passos sejam seguros e que nada nos desvie do caminho de Deus, em nome do Pai, do Filho e do Espírito Santo. Amém. Senhor Deus, somos peregrinos nesta terra, caminhantes no itinerário da vida, rumo ao encontro definitivo contigo. Senhor, que nos destes como exemplo São Cristóvão, que atravessou a correnteza furiosa de um rio com toda firmeza e segurança, carregando nos ombros o menino Jesus. Ó Deus, fazei que também nós, mesmo carregando as nossas cruzes, nossas dificuldades, mesmo com fardo pesado, consigamos com firmeza e segurança enfrentar corajosamente todas as correntezas, toda a tempestade, toda a tribulação, de modo particular, por intercessão de São Cristóvão, fazei com que saibamos valorizar a vida, sabendo conduzir os nossos veículos no trabalho, no lazer. Dai-nos, Senhor, acima de tudo, serenidade quando o trânsito estiver caótico. Tirai a agressividade nas palavras e nos gestos, que saibamos respeitar o direito dos outros. Senhor, afaste de nós o perigo de provocarmos acidente. Então, que saibamos respeitar as leis do trânsito, as placas, os sinais, as advertências. Senhor Deus, dai-nos paciência e serenidade, discernimento para respeitar o limite de velocidade. Afaste toda e qualquer bebida, embriaguez. Protegei-nos, Senhor, dos acidentes, do assalto, dos perigos. Senhor, por intercessão de São Cristóvão, no trabalho ou no lazer, abençoai-nos na condução dos nossos veículos e na condução de nossa vida. Amém. São Cristóvão, protegei-nos. São Cristóvão, guardai-nos.
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5: Vamos lá então. 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Muito bom dia pra você! Você que ligou o radinho agora, seja bem-vindo, seja bem-vinda à nossa programação. Nós vamos começar com muita música boa, alto astral, informação e a sua participação. Claro, né? Sempre esperando você participar aqui no nosso WhatsApp 99106-3978, 99106-3978.
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5: Pra começar tem Panda, calcinha de renda. Bom dia.

10 horas com mais 22 minutos aqui na nossa programação e nós vamos dando sequência, né? Quem tá mandando bom dia pra mim aqui é o meu amigo Alessandro Feck, né? Um super abraço. A Cirlei do Taiozinho tá pedindo uma música lá pro seu irmão Ricardo, que tá de aniversário hoje. Ela deseja muitas felicidades, muitos anos de vida e diz que ama muito ele e ele mora no seu coração. Que homenagem, né? Que homenagem mais bonita, né? Fazendo aniversário aí, o Ricardo. Parabéns pro Ricardo, então, pelo seu aniversário. Mais um ano de vida, né? Que legal, né? Bacana. 991-06-3978 pra você participar comigo. Mandar um abraço, né, lá pro meu amigo Adalberto. O Adalberto também tá ligado com a gente na transmissão, na programação, né? Na transmissão é boa. Se bem que é uma transmissão, né? As ondas são transmitidas através dos 94.5 FM. Mas o Adalberto tá ligado com a gente também. Meu amigo Ângelo. Essa galera é gente boa, né? Tá sempre trabalhando. Trabalhando de suar, né, pesado? Meu Deus do céu. E tão ouvindo a programação. Agora tem mais música aqui com Kleber e Cauã? Ah, não. É Eduardo Costa. Eduardo Costa, Imagina Eu.

0: 10 horas com mais 27 minutos.
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0: Neste momento em Santa Cecília, temperatura 11 graus. Lembrando que a temperatura máxima deve chegar a casa dos 13 graus durante a tarde. O clima que segue nublado aqui em Santa Cecília.
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0: Agora 10 horas com mais 31 minutos aqui na nossa programação e Gilmar Santos continua rodando comércio, né? Ô Gilmar, tá por onde agora? Loja Quero Quero, é isso? 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
1: 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Voltamos pros estúdios e já já tem mais comércio nesse giro especial de sexta-feira.
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2: Marília Mendonça,

0: Agora 10h43.
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0: Agora 10 horas com mais 46 minutos aqui na nossa programação. O Gilmar Santos tá no comércio ainda, né? 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

Bom, por aqui nós seguimos, né, com o nosso Estação Alvorada Parte 2. E agora, né, eu quero aqui neste momento mandar um super abraço para os ouvintes que estão participando comigo, né, na nossa programação. Um abraço lá para Cida Oliveira. A Janete Rodrigues pediu a música do Chapeludo, né? Daqui a pouquinho tem essa musicona aí também. Bom, seguimos trazendo daqui a pouquinho informações. Tem o nosso Alvorada Notícias. E você fica ligado com a gente, tá bom? Fica aí do outro lado do rádio. Zenete Cristiano, Quase Todo Dia, é a música que vai tocar agora no nosso Estação.

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5: O Dia Mundial de Prevenção ao Afogamento, instituído pela Organização das Nações Unidas, será comemorado neste sábado, 25 de julho. Conforme o relatório de 2026 da Sociedade Brasileira de Salvamento Aquático, mais de 5.700 pessoas morrem afogadas por ano no país. A insuficiência respiratória pela aspiração de líquido é a segunda principal causa de óbitos entre as crianças de 1 a 4 anos no Brasil, a terceira para a faixa etária de 5 a 9 anos e a quarta para as pessoas de 10 a 24 anos de idade. 4 crianças brasileiras morrem por afogamento a cada dia, sendo uma dentro de casa. O presidente da Coordenadoria de Salvamento Aquático do Corpo de Bombeiros Militar de Santa Catarina, capitão Rafael Manuel José, orienta.
6: A Sociedade Brasileira de Salvamento Aquático diz que a distância ideal de uma criança num ambiente desse, onde há o risco de afogamento, é de um braço. Porque num piscar de olhos, a criança pode entrar numa piscina, se afogar e ninguém vê. Então, a orientação que se dá é que esses espaços, esses ambientes, sempre sejam cercados, tenham as suas devidas instalações de ralos anti-sucção para se evitar problemas também com a sucção, por exemplo, pelo cabelo. E, é claro, a atenção, né, a essas crianças para evitar esse tipo de problema de gravidade elevada.
5: Somente na última temporada de verão, os guarda-vidas do Corpo de Bombeiros Militar de Santa Catarina realizaram mais de 3 mil salvamentos aquáticos. O capitão Rafael Manuel José detalha os passos da cadeia de sobrevivência e prevenção ao afogamento.
6: Sempre que você identificar alguém em situação de risco de afogamento, você não deve se expor a esse risco também. Um grande número de ocorrências envolve afogamentos múltiplos, né? Então, a sua ação deve ser, primeiramente, ligar para o Corpo de Bombeiros Militar, para o número 193, e fornecer um objeto flutuador para essa pessoa que está necessitando, na sequência, então, a remoção da pessoa da água. E na continuidade disso, caso esse resgate não tenha, digamos, um final feliz, naturalmente vem a necessidade do encaminhamento para uma unidade hospitalar com vistas à tentativa, né, da recuperação dessa pessoa.
5: O Corpo de Bombeiros Militar de Santa Catarina fomenta a prevenção aos afogamentos, instruindo crianças e jovens de diferentes faixas etárias com os projetos Golfinho, Guarda-Vidas Mirim e Jovem Guarda-Vidas. A corporação também se alinha a estudos internacionais para aperfeiçoamento do trabalho preventivo e utiliza tecnologias como videomonitoramento e drones para evitar as ocorrências nos balneários catarinenses. De Florianópolis, da Rede de Notícias Acaerte, Cadu Reis.
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1: 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Seja bem-vindo, seja bem-vinda à nossa programação. O Júlio Santos vai falar com a gente diretamente do Big Bom, é isso, Júlio? Bom dia!
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0: Agora 11 horas com mais 13 minutos aqui na nossa programação. Meu amigo Adão, né, tá participando comigo aqui no nossa estação. Um abraço lá pro meu amigo Adão dos Santos, né? Tá ligadão com a gente aqui também na programação. 991063978 para você participar comigo, para você mandar sua mensagem, para você interagir aqui na programação do Estação Alvorada, tá bom? 11:14.
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0: Vamos então pro nosso aniversariante. Atenção, atenção, lá vai. Vamos lá, aniversariantes do dia. Você que conhece alguém que tá completando idade nova, tá de aniversário? Participa aí no 991063978. Quem tá de aniversário hoje é o Ricardo, né? O Ricardo tá de aniversário hoje. E já foi homenageado aí hoje pela manhã, né?
3: 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Feliz aniversário, feliz aniversário.
0: É o Ricardo que tá de aniversário. Parabéns, Ricardo.
3: Feliz aniversário.
0: Completando idade nova. Feliz da vida. Janete Rodrigues já mandou, né? Seu parabéns. A Cirlei também. Quem mais tá de aniversário hoje? Quem mais tá de aniversário hoje? 991063978?

0: O resto não tem pressa.
1: Tem mais gente de aniversário, vamos lá, tem áudio, vai lá.
2: Tudo tranquilo? Quero parabenizar minha esposa hoje pro aniversário dela, completando 69 anos. Que Deus abençoe de muitos anos de vida para ela e para toda a minha família. Obrigado, se for atendido.
1: Valeu, meu amigo José, né? Valeu, seu José. Um super abraço para você e para toda a família aí. Parabéns, né? Pra sua esposa aí, completando a idade nova, que legal, que bacana, né? Que alegria, né? Que alegria completar a idade nova. E quem mais que tá completando a idade nova?
3: Muitos anos de vida, feliz.
1: Ah, não posso esquecer, né? Nunca poderia esquecer. É de mandar um feliz aniversário pra minha prima. Prima e irmã, praticamente, né? Nos criamos juntos ali. É a Raíssa Caetano, tá de aniversário hoje a Raíssa, né? Então vai os parabéns lá pra ela, né? Com certeza toda a família Caetano tá desejando muita saúde, paz, felicidade, alegria, que ela sempre seja essa menina alegre, né? Por onde ela passa é risada na certa, né? Então, ô Raíssa, parabéns pra você, parabéns, muitos anos de vida, muitas felicidades e feliz aniversário!

0: Quem tá parabenizando a Paola e Gislaine, é, tá de aniversário hoje? É quem que tá participando comigo aqui? A Eva, né? A Eva tá parabenizando a Paola e Gislaine pelo aniversário também. É, tão de aniversário aí. A Marinéia também, né, tá desejando feliz aniversário pra Raíssa. Um super abraço lá pra Marinéia.
1: Feliz aniversário.
0: Muitos anos de vida, parabéns! Tem mais alguém de aniversário hoje? Tem. Conta pra mim aí. Tem mais alguém de aniversário hoje, será? É, ao som do musical JM, feliz aniversário! Feliz aniversário!

0: O Henrique tá homenageando também a Antonella, né? Antonella tá completando 6 aninhos também. Ah, Dayá, né? Parabéns, parabéns. Parabéns, muitas felicidades, muitos anos de vida, muita alegria no seu coração, muita saúde. E é claro, né, a gente tendo saúde, o resto a gente vai correndo, né? Vai correndo. Vai mexendo doce.
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0: Parabéns então a todos os aniversariantes, né?
1: O resto não tem pressa.
0: Parabéns! 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

11 horas mais 23 minutos. É, o nosso quadro do aniversariante de hoje foi animado, né? Foi animado, bastante gente de aniversário. Que legal. Quem mais que tá participando comigo? A Dani, tá confirmando a audiência, né? Ô Dani, abraço pra você, obrigado. É, o seu José, já ouvimos o áudio. É, quem mais? O Artêmio? Ô Artêmio, abraço pra você. O Artêmio mandou uma foto de um prato aqui, né? De um prato de refeição. A fome tá batendo aqui, viu? Tá batendo a fome. E nós seguimos. Eu não tô conseguindo aproximar a imagem aqui. O Artêmio, é uma quireirinha com carne de porco, isso? Ó. Deu até água na boca. Eu gosto de quireirinha com carne de porco. Eu gosto também de angu. É, angu com sambiquirinha. Vou até parar de falar, que senão daqui a pouco eu já deixo aqui só a trilha e vou embora. É, uma polentinha também. Uma polenta, ó. Deixa eu falar com você. Uma polenta com carne de frango ao molho. Ó. Faltam palavras, né? Uma polenta daquela... Mas daquela bem feitinha, né? Uma polenta na panela de ferro ali. Pode ser até na panela normal, mas bem... Meu Deus. Vou contar pra você, viu? Um franguinho ao molho assim por cima. Vou contar pra você que eu gosto, viu? É, quem mais que tá participando comigo aqui, né? Aham. Tudo certo, beleza. Ah, entendi. Entendi, um super abraço então, né? Super abraço pra galera que tá trabalhando aí nas empresas também. Bom dia, olha a polenta. Bem desse tipo aí. Bem desse tipo. Ó, chegou a dar água na boca aqui. A Ivete tá participando com a gente, né? Ô Ivete, você é de Santa Cecília? Ah, de Rio do Campo. De Rio do Campo. Quando eu descer pra Rio do Campo, eu vou te avisar, tá? Quando eu descer pra Rio do Campo, vou te avisar. E daí, claro, né? Eu compro ali os ingredientes, né? Eu compro os ingredientes e você faz. Mas desse tipo aí, desse tipo. Olha. Chegou a dar água na boca aqui, né? Uma carne de porco, né? Fritinha. Combinado, então. Um super abraço. 991-06-3978 pra você participar comigo aqui na nossa programação. Tá chegando mais música agora. Chegando mais música pra eu recompor o meu psicológico depois de ver aí, né, o pessoal mandando polenta, quirera, angu. Meu Deus do céu. Wesley Safadão. Rei Vaqueiro, Displicente.

0: No domingo, às 16 horas, dois jogos. O Bahia recebe o Corinthians, o Cruzeiro recebe o Botafogo. Também domingo, 18 horas e 30 minutos, mais três confrontos. Grêmio e Fluminense, Grêmio que jogou ontem pela Copa Sul-Americana e acabou perdendo pelo placar de 3-2 para a equipe do Bolívar, define em casa a sua situação a equipe brasileira. Também domingo, 18 horas e 30 minutos, tem Bragantino e Coritiba. No mesmo horário tem Flamengo e São Paulo. Domingo, 19 horas e 30 minutos, dois jogos para fechar a 20ª rodada. Palmeiras e Atlético Mineiro, Remo e Vitória. As informações para o Giro do Esporte, Jean Andrade.
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4: Vamos sortear então, né? O nosso primeiro par de ingressos. São dois, né? São dois. Dois pares de ingresso pro bailão que tem hoje com Fogo de Chão, né? Fogo de Chão é a Sexta de Ouro. Bailão hoje, e nós vamos já pro sorteio desse par de ingressos aqui na nossa programação. Vamos então, abrindo aqui a nossa lista, né, do sorteio. Vamos lá então. Uhum, tudo certo. Lembrando, né, lembrando, é um par de ingressos pro grande bailão. É, hoje, Sexta de Ouro, no Clube Pavesc, com Fogo de Chão. E se você não ganhar o ingresso, se você não ganhar os ingressos aqui, até

às 23 horas, até às 23 horas, elas por 10 reais, tá? 10 reais, elas até às 23 horas. E eles, 30 reais, beleza? Então, tá dado o recado pra você. Atenção, atenção, que já tem ganhadora, ganhadora. Atenção, ganhadora do par de ingressos pra curtir o baile com Fogo de Chão na Sexta de Ouro. E o outro sorteio eu vou fazer mais perto do meio-dia, tá? Atenção, Marinéia Alves dos Santos. Foi a grande ganhadora aí do par de ingressos. Então, tá legal, né? Tá feito o sorteio do primeiro par de ingressos. Daqui a pouquinho tem mais um.

Vamos lá então, né? Agradecendo você pela sua audiência, pelo carinho da sintonia. A Ângela tá fazendo lá tá fazendo almoço por lá, né? Coisa boa. Meu amigo Marcelão teve esses dias, meu céu, teve esses dias e não deu pro cheiro. quem quer participar do sorteio também do par de ingressos do Pavesque, né? Jonathan Mello, né? Tá ligado com a gente. Galera, gente boa lá do Guilherme Howen. A Catilane Maiberg, também do bairro Guilherme Howen, tá participando do sorteio. Mandar um super abraço também lá pra Juliane Pereira Pires, a Luzia Silveira também, né? Um super abraço, obrigado pela audiência, pelo carinho da sintonia. Seguimos por aqui então, com o nosso Estação Alvorada. Agora tem mais música, viu? Agora tem música com Diego e Vitor Hugo. Errado o triplo.

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1: 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Esse é o nosso Estação Alvorada Parte 2. Quem tá mandando bom dia pra mim aqui, quem tá mandando bom dia é a Neuza Bianec, quem tá participando do sorteio é a Juliane Pereira, lá do Adolfo Correia, a Fátima Guetem também, um super abraço. Quem mais? Quem?
3: Bom dia, aqui é a Adriana Carvalho, Cristo Rei, que é a
1: Cristo Rei.
3: Do sorteio dos ingressos.
1: Tá legal, tá participando então. Super abraço, obrigado pela audiência. Agora tem Thiaguinho.

11 horas mais 55 minutos. Rafael Silva também está participando do sorteio. É sextou, André Machado está participando do sorteio também, já está anotado aqui. A Iraci Maiberg também. Vamos para o sorteio então? Vamos para o sorteio. Atenção, atenção. Vamos abrindo aqui nossa lista mais uma vez para o nosso sorteio. Atenção, atenção. Ganhador agora. Atenção, Divael Vieira, do Bairro Novo. É, ele mandou aqui a sua mensagem. Divael Vieira ganhou. Ganhou aí o par de ingressos também para curtir o bailão com fogo de chão, né? Animado pelo fogo de chão, a cesta de ouro. Vamos encerrando então aqui. É, cadê a música aqui? Natan? Vai lá, Natan.

0: beleza.
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5: Muito boa tarde para você que está junto com a gente, nos acompanhando através dos 94,5. Hoje, sexta-feira, dia 24 de julho de 2026. Em Santa Cecília, nesse momento, a temperatura na casa dos 11 graus. Eu sou Renan Caetano e a partir de agora começa o Alvorada Notícias com o oferecimento de Agromaster, Supervisa, StarTech e Loja Casanova. Vamos aos destaques dessa edição. Relatório aponta falhas em acidente da Voe Pass. Santa Catarina tem a menor taxa de mortes violentas no Brasil. Nova tarifa dos Estados Unidos da América entra em vigor e Brasil avalia a proposta. Essas e outras ofertas a partir de agora aqui no Alvorada Notícias.
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5: Sogra que atacou nora em redes sociais por conta do neto é condenada por danos morais. A reportagem é de Marcelo Fernandes.
6: Um conflito familiar que ultrapassou o ambiente privado ganhou as redes sociais e resultou na exposição de uma criança, terminou na justiça com a condenação da avó do menino. A segunda vara civil da comarca de São Francisco do Sul, no norte do estado, reconheceu que as publicações feitas pela mulher extrapolaram o direito à liberdade de expressão e violaram direitos de sua nora, mãe da criança. Conforme os autos, a avó publicou reiteradamente em uma rede social aberta ao público fotografias do neto menor de idade acompanhadas de mensagens que atribuíam à mãe da criança comportamentos considerados reprováveis. Nas postagens, a sogra insinuava que a nora manipulava o filho e era responsável pelo afastamento do convívio familiar entre avó e neto. Ainda segundo o processo, além de permitir que as manifestações permanecessem visíveis, a avó interagiu com os comentários publicados por terceiros, ocasiões em que reforçava ataques à condição de autora como mãe e incentivava a repercussão das ofensas perante familiares, amigos e demais usuários da rede social. A mãe da criança sustentou, em ação judicial, que as publicações atingiram sua honra, imagem, privacidade e dignidade, além de expor indevidamente o filho menor de idade em meio ao conflito familiar. A sogra compareceu à audiência de conciliação e obteve prazo para apresentar contestação, mas não protocolou defesa. Diante da inércia, foi decretada sua revelia. Ao analisar o caso, o magistrado observou que as publicações extrapolaram o exercício regular da liberdade de expressão. Ao final, a avó e sogra foi condenada ao pagamento de R$10.000 por danos morais e deverá promover retratação pública no mesmo perfil e na mesma rede social em que divulgou as publicações ofensivas. É isso então, Fabiano. Do Tribunal de Justiça de Santa Catarina, em Florianópolis, Marcelo Fernandes para Alvorada FM.
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7: Hoje o nosso programa Giro Rural vai mostrar a história do fraiburguense Luiz Cominetti Júnior, que recebeu nossa equipe em sua propriedade e abriu as porteiras para apresentar uma de suas grandes paixões, os cavalos. Dedicado ao agro, Júnior faz questão de oferecer o melhor cuidado aos seus equinos, os quais são utilizados na lida do gado, passeios e nas competições em rodeios. Os animais são mantidos em baias bem estruturadas, recebem alimentação balanceada, acompanhamento veterinário e um manejo cuidadoso, sempre priorizando o bem-estar e a saúde de cada cavalo. Você vai conhecer de perto essa dedicação e entender como o amor pelos equinos faz parte da rotina no campo.
0: Então a gente participa no rodeio, como você falou, né? E na fazenda. Então aqui os cavalos da gente são tratados, bem cuidados, porque é uma ferramenta para a gente trabalhar e uma ferramenta para a gente usar no esporte também, né? Então eles são muito bem cuidados. A gente agora tem, inclusive, estamos aqui na fazenda, você não está vendo, mas tipo à noite eles colocam uma capa, né, por causa do frio, né? Então à noite eles ficam fechados com capa, veterinário vem cuidar, a gente ferra também por causa do casco, né? Porque antigamente não tinha cultura de se ferrar um cavalo, né? Então saía nas pedras, quebrava o casco, machucava, mancava. Hoje a gente coloca a ferradura nele, né? E cuida, cada 45 dias a gente tem que fazer essa manutenção de trocar a ferradura, porque vamos dizer, a ferradura, o casco do cavalo é a mesma coisa que vamos comparar a nossa unha, né? Então ela vai crescendo, então o casco a gente tem que fazer isso. E a gente cuida e zela e dá banho e cuida e tosa e... Vamos supor, é um pet, como tem o pet animal, gato, cachorro, a gente tem o nosso pet que é o cavalo, né? Só é maior, mas a gente tem o mesmo cuidado que o pessoal tem, né?
7: Júnior relembra histórias que marcaram sua trajetória com os cavalos. Entre elas, a de uma égua campeã, que já conquistou diversos prêmios nas competições de laço e de rédeas. Conquistas que refletem o cuidado diário com os animais e o apoio da equipe do Laço Fraiburguense, um CTG que mantém viva a tradição e fortalece a cultura campeira.
0: Essa aqui, essa égua aqui vem ser da minha esposa, né? Então como que funciona o procedimento do cavalo? A minha esposa tinha uma égua que já estava um pouco mais de idade, então a gente foi atrás de comprar outra égua dela, outra égua para ela laçar, né? E daí acabamos comprando essa aqui. Essa égua aqui, ela já foi campeã em esteio, na prova de freio de ouro, que falam do proprietário, né? Então essa égua aqui, o proprietário, ele tinha ela, ele domou e levou lá em esteio, e ela ficou campeã de proprietário do freio de ouro, né? Na doma, né? Essa égua aqui. Inclusive, como a gente já em janeiro também, que você pediu, se a gente já tem outras histórias dela, né? Essa aqui, inclusive, eu também fiquei campeão na vacaria em janeiro, né? Que nós comentamos. E, inclusive, esse final de semana também a gente foi a Major Vieira. Eu fiquei campeão no individual lá também, eu e o outro rapaz, o Éder, que laça comigo. E fiquemos campeão na equipe também, representando o Freiburgo, sabe? É o que a gente sempre comenta, a gente quase todo final de semana tá saindo, só que a gente não tem o hábito de ir na rádio falar o que a gente ganha, né? A gente tinha que ter mais esse hábito de divulgar o que a gente sai, representa o município, né? Esse final de semana, inclusive, hoje a nossa equipe do Laço Freiburguense foram para São José do Ouro. Estão lá participando, eu não pude ir, mas eles estão lá representando o Freiburgo de hoje até domingo também.
7: Ou seja, cada dia que passa, vocês pegam mais amor ainda pelo esporte, pelo cuidado com os animais e cada vez mais também pela disputa. Porque essa disputa também é bacana, né?
0: Ah, sim, a gente sempre brinca, né? A gente sai, que nem quando não ganha, a gente fala, fomos só competir, mas o título sempre é melhor quando vem o título, né? Com certeza, porque todo jogo sai, o jogo a gente sai pra ganhar, né? A gente sempre quer ganhar, então quando traz um título, fica bom e sai em nome de Freiburgo, Laço Freiburguense, de Freiburgo, então sempre estamos representando a cidade de Freiburgo também, né? Nos eventos, né?
7: Com as informações do agro, para o Giro Rural, Genauro Stefanski.
5: Agora 12 horas com mais 8 minutos aqui na nossa programação. Temperatura neste momento em Santa Cecília 12 graus. E nós vamos seguindo sempre com muito mais informações para você.
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5: Relatório aponta falhas em acidente da Voepes. O CENIPA concluiu que falhas operacionais, problemas de manutenção e deficiências de fiscalização contribuíram para a queda do avião da Voepes, que matou 62 pessoas em Vinhedo em 2024. A informação é com Igor Marcondes.
10: Quase um ano após a tragédia que vitimou 62 pessoas em Vinhedo, no interior de São Paulo, o Centro de Investigação e Prevenção de Acidentes Aeronáuticos, o CENIPA, divulgou o relatório final sobre a queda do avião da Voepes. O documento aponta uma combinação de falhas que contribuíram para o acidente, problemas operacionais recorrentes na companhia, deficiências na manutenção e falhas na fiscalização da Agência Nacional de Aviação Civil, a ANAC. A investigação identificou uma cultura de normalização de desvios dentro da empresa. A aeronave decolou mesmo com falhas conhecidas, como problema no limpador de para-brisa, o que é proibido em condições de chuva. Além disso, o sistema de degelo apresentou problemas nos dias anteriores e não foi devidamente registrado. As gravações da caixa preta revelaram que os pilotos conversavam sobre assuntos particulares enquanto o sistema emitia repetidos alertas de formação de gelo. Procedimentos necessários não foram adotados no momento adequado. A ANAC já havia encontrado irregularidades em auditorias anteriores, mas as medidas tomadas não foram suficientes para reduzir os riscos. O relatório não atribui responsabilidade civil ou criminal. Esse papel cabe a outros órgãos. O objetivo é identificar os fatores que levaram ao acidente e emitir recomendações para evitar novas tragédias. A Voepes informou que só se manifestará oficialmente após analisar o relatório completo. A queda da aeronave em agosto de 2024 é considerada o maior desastre da aviação comercial brasileira desde o acidente da TAM em 2007. Com informações para o Alvorada Notícias, repórter Igor Marcondes.
5: Santa Catarina tem a menor taxa de mortes violentas no Brasil. Santa Catarina passou a liderar o ranking nacional de segurança pública ao registrar em 2025 a menor taxa de mortes violentas intencionais no país. Segundo o Anuário Brasileiro de Segurança Pública, o estado superou São Paulo e alcançou o melhor índice entre todas as unidades da federação. A reportagem especial é de Gilmar Santos.
11: Santa Catarina alcançou em 2025 a liderança nacional entre os estados com a menor taxa de mortes violentas intencionais do país. O dado foi divulgado nesta quinta-feira, dia 23 de julho, pelo Anuário Brasileiro de Segurança Pública, que apontou o índice de 7,6 mortes para cada 100 mil habitantes. O resultado coloca o estado à frente de São Paulo, que historicamente ocupava a primeira posição nesse indicador. Desde 2014, São Paulo liderava o ranking das menores taxas de mortes violentas, mas neste ano ficou em segundo lugar, com 7,8 casos por 100 mil habitantes. Ambos os estados apresentaram redução em relação a 2024. Em Santa Catarina, a taxa caiu de 8,6 para 7,6, enquanto em São Paulo passou de 8,2 para 7,8. O desempenho catarinense reflete uma trajetória de queda consistente nos últimos anos. Em 2021, o estado atingiu pela primeira vez índice inferior a 10 mortes por 100 mil habitantes, com taxa de 9,7. São Paulo havia alcançado esse patamar em 2018, quando registrou 9,6. De acordo com Davi Marques, gerente de programas do Fórum Brasileiro de Segurança Pública, fatores como características territoriais e estratégias de segurança adotadas no estado ajudam a aplicar o resultado. Se pegarmos as edições do anuário, sempre vamos encontrar esses dois estados, São Paulo e Santa Catarina, entre as menores taxas de mortes violentas intencionais, afirmou. Para o especialista, a experiência catarinense pode servir de referência para outras unidades da federação. Na outra ponta do levantamento, o Amapá permanece como o estado mais violento do Brasil pelo segundo ano consecutivo. Apesar da redução de aproximadamente 6% em relação ao ano anterior, a taxa caiu de 45,2 para 42,5 mortes por 100 mil habitantes. A Bahia aparece em segundo lugar com queda de 40,7 para 36,8 e o Ceará em terceiro lugar passando de 37,5 para 34,7. O anuário mostra ainda que 19 estados, além do Distrito Federal, registraram queda nas taxas de mortes violentas entre 2024 e 2025. Em contrapartida, 7 estados apresentaram aumento nos índices no mesmo período. Com informações para o Alvorada Notícias, Gilmar Santos.
5: Nova tarifa dos Estados Unidos da América entra em vigor e Brasil avalia a resposta. Entra em vigor hoje a nova sobretaxa de 12,5% imposta pelos Estados Unidos sobre produtos brasileiros. A medida foi justificada pelo governo norte-americano com crítica ao combate ao trabalho forçado no Brasil. Em resposta, o governo brasileiro avalia a adoção de medidas previstas na Lei da Reciprocidade Econômica. Quem traz as informações para a gente é a repórter Rita Sardi.
12: Os Estados Unidos anunciaram nesta quinta-feira uma nova sobretaxa de 12,5% relacionada às investigações sobre falhas no combate ao trabalho forçado no Brasil e passa a valer nesta sexta-feira. A medida, que atinge cerca de 60 economias, incluindo China, Índia e União Europeia, avalia que os países não possuem barreiras jurídicas suficientes para impedir que produtos feitos com trabalho forçado entrem em seus mercados. O governo brasileiro reconhece o risco desta tarifa extra e, se ela for cumulativa com o tarifaço de 25% recentemente anunciado pelos Estados Unidos, o total vai se transformar em 37,5%. O ministro do Desenvolvimento, Indústria e Comércio Exterior, Márcio Elias Rosa, disse que essa nova tarifação é ilegítima e descabida.
13: O governo governo brasileiro rechaça veementemente a decisão do governo norte-americano de impor em relação a ele próprio, a outros países, às outras economias, mais uma tarifa indevida baseada em fatos que não são reais, um fundamento que é indevido, ou seja, mais uma tarifação imposta ao Brasil de maneira indevida, ilegítima, descabida e também ilegal.
12: Essa nova alíquota, segundo Márcio Elias Rosa, vai atingir todos os produtos brasileiros, diferentemente da taxa de 25%, para a qual tem uma lista de exceções com mais de 2 mil itens. Para o ministro, essa nova taxa vem para substituir a de 10% prevista na seção 122 da legislação norte-americana, que expirou nesta quinta-feira. Ele disse que o governo não descarta a possibilidade de usar a lei da reciprocidade sem deixar de lado a negociação.
13: O governo brasileiro não pode renunciar à possibilidade de usar o instrumento da reciprocidade, porque seria abrir mão de um direito que protege a economia brasileira e os interesses do Brasil. O governo federal não vai renunciar nunca à possibilidade de efetivamente, de todos os meios e formas, defender os interesses dos setores produtivos. O momento e a forma de fazê-lo, o tempo vai determinar. É óbvio que o interesse primário é negociar.
12: Na quarta-feira, o governo federal anunciou nova etapa do programa Brasil Soberano para socorro às empresas impactadas pelo tarifaço. Foram liberados 18 bilhões e meio de reais. De Brasília, da Rede de Notícias Acaerte, repórter Rita Sardi.
5: Agora 12 horas com mais 19 minutos aqui na nossa programação. E nós seguimos com muito mais notícias para você.
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5: O Campeonato Brasileiro da Série A teve a sua primeira parte, o turno, encerrado, com exceção do jogo entre Flamengo e Mirassol, que ficou atrasado e deve ser remarcado. Todas as outras equipes realizaram 19 jogos e chegaram na metade da competição. Ontem, o Corinthians venceu o Remo pelo placar de 3-0 e Botafogo e Vitória ficaram no empate em 0-0 em jogo atrasado para fechar a primeira fase para as duas equipes. Nesse jogo Botafogo e Vitória, muitas chances da equipe do Botafogo. Vitória teve como destaque o seu goleiro, né, na partida, e também ficou marcado a entrada de Danilo Santos, que estava com a seleção brasileira, que tinha uma sondagem do Palmeiras, uma sondagem do Flamengo, entrou em campo ontem pelo Botafogo, completou as 13 partidas e, portanto, para o futebol brasileiro não pode se transferir nessa temporada para jogar, exemplo, a Série A do Brasileirão. Vai ter que vestir a camisa até o final da competição. É um fator importante, porque era um jogador especulado por um retorno para o Palmeiras. O Flamengo também monitorava a situação. Danilo fica no Botafogo a princípio aí para esse restante de temporada. Fazendo um balanço, né, uma análise geral dessa primeira fase, o que a gente vê nos últimos anos. Palmeiras e Flamengo brigando na parte de cima da tabela. O Flamengo, com esse jogo a menos, pode chegar a 40 pontos, ficar a 4 pontos do Palmeiras. O Palmeiras tem uma vantagem, lembrando que tem um confronto entre os dois ainda, então tem muita coisa para acontecer. E a briga vai ficando entre as duas equipes. Quem sabe um Cruzeiro, que venceu o Internacional fora de casa, pode, com as contratações, engatar uma sequência positiva. Mas um exemplo, do Cruzeiro, que é o oitavo, para o Flamengo, que é o segundo, são 10 pontos de diferença. Então o Cruzeiro tem uma longa jornada pela frente. O Atlético Paranaense vai se mostrando, aí é o terceiro colocado, 33 pontos. Quem sabe, será que vai ter fôlego para aguentar até o final essa rotina intensa do Brasileirão? Fluminense, 32 pontos, trouxe Hulk recentemente, reforçou o seu elenco, também pode brigar, mas ao que tudo indica, a briga pelo título fica entre Palmeiras e Flamengo, como a gente já vem vendo nos últimos anos. A organização das duas equipes vem se sobressaindo, e o que chama atenção na parte de baixo são, novamente, equipes com camisas tradicionais, equipes que têm uma história no futebol brasileiro, brigando contra o rebaixamento. É o caso do Vasco, que é o 17º colocado, o primeiro time na zona de rebaixamento, o Grêmio, que tem 21 pontos, o Santos, que tem 21 pontos, o Internacional, que tem 21 pontos. São campanhas ruins, campanhas medíocres das equipes e sem muita expectativa para esse segundo turno, né? O treinador do Inter, recentemente, após a derrota Pro Vitória falou que vai ser um ano de sofrimento, um ano de luta, um ano de muita entrega, e que o Inter vai brigar aí a cada ponto, cada ponto importa. Portanto, o torcedor colorado vai ter que se apegar muito aí ao time, apoiar o time, porque o próprio elenco, o próprio treinador já disse que a situação vai ser difícil. E não é diferente no Santos, não é diferente no Grêmio, não é diferente no Vasco, a não ser que algo aconteça de extraordinário, mas essas equipes vão brigar até o final contra o rebaixamento. Tem um Mirassol também na zona de rebaixamento, mas que vem crescendo. Esse Mirassol já mostrou que pode sim mostrar mais evolução. O Remo, um pouco abaixo, também vai brigar na parte de baixo. E a Chapecoense, a Lanterna, 9 pontos, já começa, né, a planejar a Série B no ano que vem. A Chape, com 9 pontos, vai ficar bem difícil. Lembrando que a Chape historicamente, é a equipe com o menor número de pontos na elite do futebol brasileiro, né? Fez 15 pontos a Chapecoense em uma edição anterior, e agora tem 9. Será que vai repetir a campanha tão ruim que fez aí no passado? O segundo turno já começa no final de semana, tem bola rolando para a 20ª rodada, para amanhã, sábado, Atlético Paranaense Internacional, 18h30, no mesmo horário tem Santos e Chapecoense, às 20h30 tem Vasco e Mirassol, no domingo, 16h, Bahia e Corinthians, Cruzeiro e Botafogo, Grêmio e Fluminense jogam às 18h30, Bragantino e Coritiba no mesmo horário, também 18h30 tem Flamengo e São Paulo, domingo 19h30, Palmeiras e Atlético Mineiro, Remo e Vitória. As informações de hoje eram essas. Desejo a todos um ótimo final de semana. Volto na segunda-feira com o Boletim do Esporte, Jean Andrade.
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1: Agora 12h com mais 27 minutos, a previsão do tempo com Leandro Puchalski. Boa tarde, Leandro.
0: Renan, boa tarde a todos os nossos ouvintes aqui da Alvorada. Vamos para uma tarde de tempo instável predominando pelo meio oeste catarinense, pessoal. Ao longo das próximas horas, intercala momentos de tempo seco, uma ou outra abertura de sol, com outros de céu mais encoberto, e a condição para uma chuva faz parte da previsão ao longo desta sexta-feira. Mal distribuída, pegando apenas por algumas cidades, porém, aonde essas pancadas de chuva ocorrem, vem com algumas trovoadas, tá? Atenção em relação a isso. Vamos ter um sábado de sol entre nuvens, tá certo que ainda tem momentos mais nublados, mas intercala com aberturas de sol e temperaturas do período da tarde em torno de uns 20 graus. Tempo instável no domingo, que tem sim, de novo, seus momentos de tempo seco, com algumas aberturas, temperaturas da tarde 20, 22 graus, porém, à medida que o domingo ocorre, de novo, ter algumas pancadas de chuva faz parte da previsão. Não vai chover em todas as cidades aqui do meio oeste, vai pegar apenas por alguns pontos, porém, aonde acontece, de novo, atenção para trovoadas, descargas elétricas. Abraço para todos, informações do tempo, da Puchalski, Meteorologia.
1: Doze horas com mais 28 minutos, aqui no nosso Alvorada Notícias. Estudante de odontologia preso por tráfico de drogas em Curitibanos. Um estudante de odontologia de 29 anos foi preso em flagrante pela Polícia Civil em Curitibanos por tráfico de drogas. A informação é com Igor Marcondes.
6: A Polícia Civil prendeu em flagrante um homem de 29 anos, estudante de odontologia, por tráfico de drogas em Curitibanos. A prisão ocorreu durante o cumprimento de um mandado de busca e apreensão em uma residência no bairro Água Santa. No local, os policiais encontraram uma estrutura completa para o cultivo indoor de maconha, equipada com painéis de iluminação, desumidificadores, exaustores e controladores de temperatura e umidade. Foram apreendidas 7 plantas.

0: pelo crime de tráfico de drogas, inclusive pelo cultivo de plantas destinadas à produção de entorpecentes. Após os procedimentos na delegacia, ele foi encaminhado à penitenciária de São Cristóvão do Sul, onde permanece à disposição da justiça. Para o Alvorada Notícias, falou o repórter Igor Marcondes.
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0: 12:32.
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2: 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Opa! Tá começando pra você a partir de agora o nosso Frequência 94, sexta-feira, 24 de julho. Aqui Gilmar Santos, a partir de agora com o maior carinho do mundo, com muita alegria, como sempre, apresentando uma programação diferenciada agora, hein, rapaz? 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Até às 15 horas eu te faço companhia, tempo bastante nublado, 12 graus é a temperatura nesse momento. Então vamos lá que tá começando, é o nosso Frequência 94, a partir de agora.

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1: Olá, tá começando o nosso Frequência com Maná. Participa no 991063978. Nacional, internacional, algum flashback a gente manda. Um sertanejinho bom até pelo menos às 14 horas, né? Abraço pra vocês aí, obrigado pela sintonia.

Maravilha, pra você almoçar ao som do nosso Frequência 94 Maná, música Oye Mi Amor. Foi a abertura da Copa com essa música aí, né, rapaz? Lá no Novo México. Ainda teve pra você Akon com Rington. Nossa Frequência 94 é a número 1 do seu começo de tarde, viu? Naquele climinha, enquanto você almoça, tem que ser uma musiquinha light, né? A gente vai com a Cicel.

0: Aí, grande Sissel Bitter of Love, uma cantora norueguesa. Rapaz, inclusive aquele solinho do Titanic lá, quando não é a Celine Dion que canta, é ela, né? Rapaz, que vozeirão dessa moça. Bom, então participa aí no 991063978. Um abraço lá pro Vitão, que tá acompanhando a nossa programação, né, Vitão?
1: Boa tarde, Gilmar.
0: Oi.
1: Tudo bom?
0: Tudo bom.
1: Toque minha musiquinha lá do Nando Moreno com o Renan. Disse que ia tocar e pifou comigo. Se
0: é qual?
1: Tá na minha mira. Que Deus abençoe o dia de vocês aí da rádio, de tudo que estiver ouvindo.
0: Valeu, Janete. Será que é o Chapeludo que você quer aí? Ai, ai, ai, nesse horário eu não sei se consegue. Só a partir das 3, eu acho, Janete. Eu não sei, esses horários aqui não são meus, né? Com medo de tocar e me pegarem na orelha. Bom, vamos para intervalinho, voltamos já.
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0: Vamos lá, estamos de volta. O nosso Frequência 94. Hoje diferente um pouquinho, né? Na verdade, um pouquinho não, diferente bastante. Participa 991063978. Maria Cláudia tá lá curtindo, Maria. A Dani tá ligadinha aqui na melhor. Abração, meu amigo. Valeu, Dani. O Lindomar, será que é o Lindomar? Não, meu amigo Pedro Paulo. Fala aí, rapaz.
2: Aqui é o Pedro do Menegato. Ofereço a música para a Lourdes dos Santos. Qualquer música que toque o coração dela e a vida dela nesse dia. E um bom dia para vocês e um bom trabalho.
0: Show de bola. Um abraço, meu amigo. Obrigado pela audiência aí.
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6: O SEST Senat promove mais uma edição da mobilização nacional em comemoração ao Dia do Motorista, celebrado neste sábado, 25 de julho. Em Santa Catarina, a programação reúne ações gratuitas de saúde, prevenção e conscientização para os profissionais do transporte. A diretora do SEST Senat, Patrícia Ferreira, explica o objetivo da mobilização.
7: A mobilização nacional do Dia do Motorista, o SESCENAT, ela busca valorizar, reconhecer e aproximar. Quando nós falamos valorizar, é valorizar os profissionais que movem a economia do país. E nós temos um grande carinho a todo esse público e nós buscamos, com as atividades, reconhecer essa importância do trabalho que abastece todas as nossas cidades, transporta os passageiros e desenvolve o Brasil de uma forma geral. E quando nós falamos em aproximar, é uma grande oportunidade que o SESCENAT busca de aproximar os nossos motoristas aos serviços que nós oferecemos, com isso incentivando prevenção e o cuidado com a saúde, que é tão importante.
6: Durante as atividades, os motoristas também terão acesso a serviços de prevenção e orientações sobre saúde, além de ações educativas. A diretora do SEST Senat detalha os atendimentos que serão oferecidos gratuitamente.
7: E os serviços que nós vamos oferecer gratuitamente são serviços básicos de prevenção à saúde, como aferição de pressão arterial, teste de glicemia, avaliações como um todo de saúde, orientações sobre alimentação, ergonomia, saúde mental, qualidade de sono. E nós temos projetos e programas específicos como a prevenção ao uso de álcool e drogas, enfrentamento à exploração sexual de crianças e adolescentes, ações educativas sobre segurança no trânsito e também distribuição de brindes, um cafezinho gostoso. Em algumas unidades teremos alimentação como churrasco, almoço. Então, são diversas atividades ao longo de toda Santa Catarina para aproximar, valorizar e reconhecer o nosso trabalhador em transporte.
6: A rotina nas estradas também traz desafios que podem afetar a saúde e a qualidade de vida dos motoristas. Patrícia destaca a importância da prevenção para esses profissionais.
7: Os motoristas, em regra, eles enfrentam diariamente muitos desafios, como, por exemplo, alimentação, sedentarismo, as dificuldades para manter um acompanhamento regular de saúde. E essas condições, elas acabam atuando, impactando diretamente na qualidade de vida e até mesmo na segurança das estradas, quando não são bem cuidadas. Então, a prevenção que o SESCENAT atua fortemente, ela é fundamental porque ela permite justamente identificar os fatores de risco e também estimular os hábitos mais saudáveis que os nossos trabalhadores podem ter na sua rotina do dia a dia.
6: De Florianópolis, para a Rede de Notícias Acaerte, Vanessa Carini.
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5: A Receita Federal estendeu para 1º de janeiro de 2027 o prazo para que as pessoas físicas que exercem atividades econômicas regular se inscrevam no CNPJ, condição necessária para a emissão de documentos fiscais eletrônicos. A medida assegura prazo adicional para a adaptação dos contribuintes e acompanha o desenvolvimento de um novo sistema simplificado de inscrição no CNPJ. Para a FAESC, o novo prazo traz segurança e previsibilidade para que os produtores com receita anual igual ou inferior a R$ 3.600.000 se adaptem às exigências. O produtor, pessoa física, precisará ter CNPJ para emitir o documento fiscal no novo modelo do IBS e da CBS. Minuto do Agro, uma produção do sistema CNA, FAESC, Senar e Sindicatos Rurais.
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3: E já estamos de volta aqui com o nosso Frequência 94, começo de tarde todo especial, viu, rapaz? Eita, tendo a sua sintonia ainda, o pessoal que já tá se preparando pra voltar pro trabalho, o pessoal que tá direto aí nos postos de combustíveis, caminhões, né? Pessoal das panificadoras também, um abraço pra vocês, obrigado pela sintonia. Ei, sente, a gente relembra lá do comecinho dos anos 2000, aqui no Frequência.

maravilha, daí o sucesso de Ann Lee pra gente matar a saudade com Two Times, e ainda Suel, grupo Menos é Mais, a vitamina C, Accent com That's My Name, lá do comecinho dos anos 2000, a época boa que não volta mais, hein? Um abraço pra você que sintoniza Alvorada FM, seu amigo Cleiton dos Santos tá lá curtindo, né, Cleiton? Toninho Pereira de Lebon Regis, meu amigo Elson Moraes, o Elson gosta muito desse tipo de música aqui, né, rapaz? Mandou um vídeo lá confirmando, ó. Isso aí. Show de bola. Tem intervalinho, a gente volta já.

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0: Tá legal, e estamos no Frequência 94, até às 15 horas eu te faço companhia, depois das 15 tem sertanejo bom demais, e aí tem bailão da 94 novamente, viu? Deixa eu agradecer aqui a Mônica França. Oi, Mônica, manda pra nós a música Meu Coração Pede Carona, pra nós aqui da Chapeação. Oi, Mônica, um abraço pra vocês aí, obrigado pela sintonia. Vamos relembrar então, né? João Neto e Frederico.

É de Lemon e já passei. É você aqui no nosso programa, Alexandre Pires. Pode parar com participação do Jorge, Jonete Cristiano, não, Jonete Frederico. Teu coração pede carona aí pra gente matar saudade, né? Vamos lá, tem intervalinho ou não? A gente vai fechar o bloco agora com Michael Kelfan, participação da Ina Kelminal, frequência 94. Ótima tarde pra você.

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0: Estamos de volta com Frequência 94. É bom demais ter a sua companhia por aqui. DJ Guga e DJ Ives. Volta, bebê.

0: Aí, sucesso da Isa aqui na nossa programação com Let Me The One, com Major e ainda Anitta Envolver e o DJ Guga com o DJ Ives. Volta a beber na edição aqui do nosso Frequência 94 que continua. Vou dar um abraço lá pro meu amigo Antônio Lopes, rapaziada que continua aí, né? Trabalhandinho, escavando, pessoal da Qualidade Mineração, pessoal do transporte lá, um abraço pra vocês, obrigado pela sintonia. Fechando o bloco tem Mariane Matheus, a rasteira das rasteiras. Ótimo começo de tarde pra você.
1: 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Tem pele nua aqui na cama, é arapuca.

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0: E o Dose Dupla tá chegando pra você. Qual que foi o artista escolhido? Ah, não sei, porque eu nem sabia que tinha Dose Dupla agora. Mas enfim. 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

0: Você ouviu mal?
1: Não, não ouviu nada ainda. Tá chegando o nosso Dose Dupla, não tocou nenhuma do Gustavo Lima? Pra fechar essa nossa primeira hora, a gente vai trazer dois grandes sucessos aqui na nossa Dose Dupla com oferecimento de Fast 10.

0: moleque.
1: Nosso Dose Dupla na programação com Gustavo Lima e dois grandes sucessos, Vagabundo com Luiz Fonsi e Oi Vida com Wesley Safadão. E assim vamos entrando no finalzinho da primeira hora do Frequência, hein?
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1: 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Vamos lá, nossa frequência continue para fechar isso. Eu falei uma hora, mas deu uma hora e meia de frequência, né? Até agora. A gente fecha com The Weeknd e Ariana Grande. Save Your Tears. Continua com a gente.

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3: 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A doação de leite humano é decisiva para a recuperação de recém-nascidos internados em UTIs neonatais em Santa Catarina. Muitas vezes, a mamãe do bebê prematuro não consegue produzir o volume necessário devido ao estresse da internação. A enfermeira que coordena o banco de leite do Hospital Regional de São José, Camila Furtado Rodrigues, explica o impacto do leite doado na saúde dessas crianças.
4: Mas os bebês que estão internados na UTI neonatal, eles são bebês mais críticos, bebês que necessitam muito desse leite para que ele possa se recuperar, né? Para que eles ganhem alto o quanto antes. Um bebê que está na UTI, ele tem direito de ficar 24 horas com a sua mãe, mas assim, a mãe não está ali presente, né? Naquele contato pele a pele 24 horas. E essa separação de mãe e bebê prejudica muito na questão do aleitamento materno. Porque quando um bebê está grudado com a mãe, essa produção, ela acontece assim com uma frequência, porque quanto mais o bebê suga, mais a produção acontece. Quando um bebê está separado da sua mãe, ela tem que estimular. E esse estímulo não é igual. Então, ela faz o máximo que ela pode, mas ela também está naquela questão do emocional, né? O seu bebê está crítico. Então, essa produção, ela já não acontece como deveria acontecer. Então, ela não consegue extrair leite suficiente para a demanda do seu bebê.
3: A enfermeira Camila aponta os critérios básicos para uma mamãe ser doadora de leite materno.
4: Ela precisa estar amamentando o seu bebê, né? O seu bebê não pode estar utilizando fórmula assim antes dos 6 meses. Questões de não estar tomando nenhuma medicação que seja contraindicação à amamentação e nenhuma doença que contraindique.
3: Aqui em Santa Catarina, o banco de leite do Hospital Regional de São José enfrenta baixo estoque e necessita de doações urgentes. Para facilitar a ajuda, a equipe recolhe o leite direto na casa da voluntária.
4: A gente faz o contato via telefone e WhatsApp, geralmente, e depois a gente já marca a visita na casa dela para que a gente possa levar esse material e buscar o leite que ela vai coletando, né?
3: Interessadas da região dos municípios da Grande Florianópolis podem se cadastrar pelo WhatsApp do Hospital Regional no número 48-3664-9784. Já informações sobre outros pontos de coleta estão no site da Secretaria Estadual da Saúde. Você, mamãe que está nos ouvindo e que pode ser doadora de leite, procure os locais próximos de sua casa e no seu município e ajude os bebês internados nos hospitais. De Florianópolis, da Rede de Notícias Acaerte, Carol Denardi.
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1: Opa, estamos de volta com o nosso Frequência. Deixa eu agradecer aqui a Pâmela, que tá curtindo a nossa programação. A Pâmela e o pessoal do Sicoob, né? Estão me pedindo aqui a Bailando. Eu consigo tocar o Bailando aqui no Frequência. Inclusive, muito boa essa música.

E a gente relembra no nosso Frequência 94, Walk of Life com Dire Straits. Que musicão, rapaz. Henrique Iglesias com participação do Luan Santana bailando. Vai aí, vai aí, vai aí, vai participando. Opa, manda um Modern Talk aí pra nós. Opa, já já. Não sei quem tá participando aqui. É final do telefone 7043. Deixa eu ver se eu acho o nome aqui. Juan Ângelo Rian, todo mundo lá. Diego Felipe Secão, Coreia, não sei quem que é. Mas vai um abraço especial pra todos vocês aí. Frequência 90.

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0: Às 14h18, estamos de volta com Frequência 94. Eu te faço companhia aí até às 15 horas. Relembrando, o pessoal pediu Modern Talking, uma versão mais recente do Thomas Anders, que é um dos cantores da dupla, né? Daquela época, anos 80. Vamos curtir aí. Cherokee Highway.

Make You Switch, Lulu Santos, com Tempos Modernos. Eu gosto muito dessa música, lá da época da Jovem Pan, né? Thomas Anders canta Mother Talking, a Cherokee Highway. Eu gostei, viu? É boa, é boa. O clipe ainda, então, ficou muito bacana, viu? O clipe, ele juntou, assim, com a inteligência artificial, ele hoje, né? Que ele tá meio velhinho. E ele, quando era garotão ainda, aquela época dos anos 80, né? Grande Thomas Anders. Um abraço lá pro Anilson Quadra, que tá curtindo a nossa programação aí. Meu amigo Anderson Borges, sintonizado no Alvorada FM, também curtindo nosso Frequência. Boa tarde aí, Anderson. E o meu amigo Leitão. Ô, Leitão, tava lá curtindo Mother Talking? E agora vai curtir um Blue System pra fechar esse bloco.

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0: 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Vamos lá, a gente continua naquele clima, relembrando, né? Vou mandar um abraço lá pro meu amigo Divael. Fala aí, Divael. O pessoal tá gostando de um flashback, hein? Tão gostando. Tão me pedindo um Bad Boys aqui, rapaz. Vamos mudar o flashback pra antes das 3 aí, viu?

aí, a gente relembra com Bad Boys Blue, No Regrets, Magic Box e View e Pericles com Ana Castela. Simplesmente acontece. É o Frequência, rapaz. Pediu, se der na estica aí, a gente manda. Mas intervalinho, voltamos já.

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0: Bom, nesse momento 13 graus é a temperatura, né? Estamos com o céu nublado. Temos mínimas previstas de 11 graus. Hoje está naquela média, né? Entre 11 e 14 graus. Já para amanhã, sábado, temos dia de sol com algumas nuvens e névoa ao amanhecer, noite com poucas nuvens. Mínimas de 10 com máximas de 19 graus.
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0: Claro que tá legal, estamos na reta final aqui do nosso Frequência 94, uma edição especial hoje comigo. E lembrando que daqui a pouquinho, 17 horas, eu volto com o nosso Bailão da 94, tá? Amanhã tem edição especial do Machando e Estação 1 comigo também. Domingão da 94, numa edição especial. É só sintonizar Alvorada FM e curtir, viu?
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1: Exalta Samba! Tá vendo aquela lua? Eu não tô porque não tá noite ainda, né? Teve aí com o Michael Jackson, Hold My Hand. 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Meu amigo Ivanildes, obrigado pela audiência aí. É mais ou menos assim, né, minha amiga? Pra fechar todas, tem Skank Te Ver. E daqui a pouquinho tem o Sertanejo Bom Demais com o Renan. E já volta aí na nossa programação, viu? 17 horas eu chego com o Bailão da 94 e espero você aqui. Até mais.

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6: Vamos lá, né, pro nosso Sertanejo Bom Demais. Muito boa tarde para você. Estamos ao vivo.
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6: 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São os nossos patrocinadores aqui do nosso queridão da tarde, Sertanejo Bom Demais, onde você ouve aquelas sertanejas atuais, aquelas mais antigas, né? Sendo sertanejo, vai tocar aqui no nosso Sertanejo Bom Demais, e você pode pedir sua música. Se eu localizar, eu vou mandar pra você. Se eu não localizar, e não tem muito o que fazer, né? Eu vou mandar um abraço e vou mandar alguma outra aí, beleza?
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6: E nós já começamos dando aquele show, né? Na preguiça, aquele show, né? Pra sensação de mal-estar, né? Por quê? Porque tá começando uma programação de alto astral, de alegria, uma programação boa de se ouvir. É claro, às vezes algumas músicas mais daquelas de sofrência e tudo mais, mas o que importa é que estamos ao vivo com o nosso Sertanejo Bom Demais. Agora tem Diego Vitor Hugo, pra começar bem, ó. Ela é dia 24 de julho, só pra avisar que sextou, tá?

0: Agora 15 horas com mais 12 minutos aqui na nossa programação. Deixa eu mandar um super abraço, um boa tarde especial lá pro meu amigo Anilson, né? Já tá confirmando sua audiência por aqui. Alô, Anilson, super abraço pra você, obrigado pela sua sintonia. 991063978 pra você participar comigo, mandar aí sua mensagem, mandar seu alô. Cadê aquele boa tarde especial, hein? Cadê os ouvintes aqui do nosso Sertanejo Bom Demais, que sempre participam comigo, os operadores de máquina pesados, os motoristas de caminhão, os representantes comerciais também, que vem até Santa Cecília, toda essa galera, gente boa, vai participando aí. Você que tá na sua casa também, você que tirou o dia de folga hoje, ou quem sabe tá trabalhando, manda aí, no 991063978.
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0: Bom, nesse momento tem música chegando por aqui, né? Com Ana Castela. Essa daqui é um sucesso, né? No nosso Sertanejo Bom Demais. Geralmente eu gosto bastante de ouvir essa música e tenho certeza que muitos ouvintes também gostam, né? Porque a gente volta pro passado, mas numa voz bem recente. Ana Castela é um pupurri.

0: 15h19.
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Agora 15 horas com mais 22 minutos. Quem tá pedindo Léo Nascimento cada minuto é o Cláudio, né? Super abraço. Boa tarde também lá pro meu amigo Adir Maradona. Tá ouvindo a programação? Já tá na ponta da agulha, hein? Então vai, Léo Nascimento.

Agora 15 horas com mais 34 minutos aqui na nossa programação. Vamos para mais um rápido intervalo, já com o giro do esporte, aqui com o Jean Andrade.

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1: A bola rola no final de semana pela Série B do Campeonato Brasileiro, 20ª rodada da segunda divisão do Brasileirão. No domingo, 16 horas, o líder Criciúma recebe no Heriberto Rios a equipe do Náutico. Também domingo, 16 horas, tem São Bernardo e Ceará. No domingo, às 18h30, tem América Mineiro e Goiás. No mesmo horário, o Londrina recebe o Novo Horizontino. A rodada segue ainda na segunda-feira com o CRB e Vila Nova, Sport e Cuiabá, Atlético Goianiense e Operário. Na terça-feira, tem bola rolando também, Juventude e Avaí, Ponte Preta e Atlético, Fortaleza e Botafogo de São Paulo. Fortaleza que demitiu Thiago Carpini, não é mais o treinador da equipe do Fortaleza. Thiago Carpini que passou por São Paulo, teve um trabalho bom no Juventude, enfim, está demitido do Fortaleza. O líder da Série B é o Criciúma, 39 pontos, líder isolado, 4 pontos de vantagem para o segundo colocado, que é o Operário, com 35 pontos somados. O outro catarinense na Série B é o Avaí, 20 pontos, e quer nessa rodada buscar a vitória para sair da zona incômoda da competição. Com as informações para o Giro do Esporte, Jean Andrade.
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0: 23 e 22 em Santa Cecília.
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Agora tem música com Low Back.

0: Agora 15 horas com mais 46 minutos aqui na nossa programação. É o Sertanejo Bom Demais até as 17 horas, né? Até as 5 horas da tarde, você acompanha o nosso Sertanejo Bom Demais com as melhores do sertanejo.
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0: 15h47.
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0: Agora 16 horas em ponto aqui na nossa programação. Nós vamos atualizando mais uma vez a nossa grade comercial por aqui. Mandar um abraço pra toda essa galera, gente boa, né? Meu amigo Serginho tá ouvindo a programação. Também um abraço pra Mônica, né? Tá com o radinho ligado, mandou boa tarde.
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3: 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O Tribunal de Contas de Santa Catarina deu início a uma negociação para buscar soluções para pendências envolvendo contratos de gestão de hospitais administrados pelo Instituto Maria Schmidt, o IMAS, em parceria com a Secretaria de Estado da Saúde. Uma mesa de consensualismo foi instalada nesta semana e reúne representantes do Tribunal, da Secretaria de Saúde, do Ministério Público de Contas e da própria organização social. O objetivo é construir um acordo que permita regularizar questões administrativas, financeiras e contratuais, sem comprometer o atendimento à população. Os participantes terão, inicialmente, um prazo de 90 dias para apresentar propostas. Um novo encontro já foi marcado para definir o cronograma de trabalho e reunir as informações necessárias para o avanço das negociações. Segundo o relator da área da saúde do Tribunal de Contas, conselheiro Luiz Eduardo Xerém, a iniciativa busca transformar conflitos em soluções por meio do diálogo, garantindo segurança jurídica e fortalecendo a gestão pública. Entre os temas que serão discutidos estão prestação de contas, valores ainda em análise, obrigações contratuais e outros processos relacionados à administração de hospitais estaduais. De acordo com o tribunal, a construção de um diálogo comum será fundamental para resolver pendências acumuladas ao longo dos anos e garantir maior transparência na aplicação dos recursos públicos. Esta é a quarta mesa de consensualismo instalada pelo TCE, desde a criação desse modelo de mediação, que busca resolver conflitos entre órgãos públicos por meio da negociação, sem substituir as atividades de fiscalização e controle exercidas pela Corte. Da Rádio TCE, para a Rede de Notícias Acaerte, Nirlene Pamplona.
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0: Agora 16 horas com mais 11 minutos aqui na nossa programação. E eu tenho a honra de receber aqui no nosso estúdio, né, um baita cantor, diga-se de passagem. E hoje, você já sabe, a gente passou durante todo esse dia falando a respeito desse mega evento que tem hoje, viu? Hoje, à noite, lá no Clube Pavesque, nós teremos nada mais, nada menos do que o conjunto Fogo de Chão. Isso mesmo, o Fogo de Chão estará animando a noite nessa sexta-feira. É, você que tá aí do outro lado do rádio, já vai se preparando, por quê? Porque vai ser música boa, vai ter alto astral, vai ter alegria, com certeza. E é a sexta de ouro no Clube Pavesque. Deixa eu já... Se quiser ajeitar o microfone aí, meu grande amigo, vamos ajeitando aí, né? Porque eu quero bater um papo legal, um papo bacana aqui, né? Com o vocalista do conjunto Fogo de Chão. Lembrando hoje, né? Elas até às 23 horas, R$10, eles R$30. E você que ainda não garantiu seu ingresso, você tá perdendo tempo, viu? Tem que garantir o ingresso, né? Tem que já entrar em contato com o pessoal lá do Pavesque Clube. Porque é hoje, né, meu grande amigo Mazinho Coelho. Tudo certo? Tudo tranquilo?
1: Querido, tudo bem, Renan? Como é que tu tá? Tudo certo?
0: Tudo tranquilo. Seja bem-vindo à programação aqui do nosso... Agora é o sertanejo bom demais, mas eu conversei com a Marli, né? A Marli veio aqui e falou, ó, o pessoal do Fogo de Chão vai estar aqui. Eu falei, vamos abrir uma exceção, né? Vamos falar de música vaneira, né?
1: Claro, até porque um dos sucessos do Fogo de Chão, Tchau Amor, uma música bonita, sertaneja.
0: Com certeza, né?
1: Estamos em casa, meu amigo.
0: Ô Mazinho, conta pra gente aí, né, o Fogo de Chão, né, tem uma história incrível aí na música regional, estadual e até mesmo nacional, né, com grandes sucessos. Conta pra gente aí como que é voltar, né, retornar a Santa Cecília e hoje pra uma cesta de ouro no Pavés Clube, que é um dos clubes mais conceituados aí de toda a nossa grande região, hein.
1: Maravilha, claro, tudo bem contigo, boa tarde a todos os ouvintes da Rádio Alvorada, essa rádio aqui que eu frequento desde criancinha.
0: Imagina
1: então,
0: só,
1: né? A gente tem muitos amigos aqui em Santa Cecília, no Clube Pavesque, um abraço a todos lá do Clube Pavesque, mais uma vez vão nos receber, como sempre, com certeza, com muita hospitalidade. E esse povo querido aqui de Santa Cecília, hoje vão dançar um fandango com o conjunto Fogo de Chão.
0: Opa!
1: Vamos esquentar essa noite fria hoje.
0: Esquentar, né? Até eu tô vendo aqui, você tá tomando até um mate, né?
1: Ah, o chimarrão, esse aqui me acompanha sempre, estrada fora. Aí, esse aqui é meu companheiro de baile, de música, de estrada. Sempre temos um chimarrãozinho, né?
0: Opa! Coisa boa, né? Uma água bem quentinha, né?
1: Água quentinha.
0: Pra esquentar até a sola do sapato, né?
1: O pior que se eu dizer que eu tô... Me perguntasse há pouco onde eu tô morando, eu moro em Joinville, lá é um lugar quente.
0: Quente.
1: Mas às vezes no alto, no auge do verão, de 40 graus, eu tô tomando meu chimarrão. Tem gente que me pergunta, tio Mazinho, mas você é tererê? Não, é chimarrão de
0: água. É chimarrão mesmo. Eu tava vendo um vídeo esses dias, e um rapaz falou... Eu tô tomando mate pra me aquentar, daqui a pouco vem o verão, eu tomo o mate pra refrescar. Sim. E assim vai, né? O mate tá em todo momento.
1: É isso aí.
0: Mas falando a respeito dessa cesta de ouro, ô Mazinho, todos os sucessos, né, que o pessoal já conhece, muita gente pede aqui, né, as músicas do conjunto Fogo de Chão, principalmente no Bailão da 94, pedem também no Domingão da 94, que é um programa destinado, né, pro nosso estilo baileiro. Conta pra gente todos os sucessos hoje lá no Clube Pavesque.
1: Ah, no Pavesque hoje vamos cantar e tocar todas essas músicas aí, os novos lançamentos, que com certeza tu já tá tocando, que tá fazendo parte da grade aqui da Alvorada. As músicas que fizeram a história do Fogo de Chão, as músicas como eu falei, Tchau Amor, Sapecando a Vaneira, O Malaquia, Debulhando Milho, Décima do Potro Baio, Queixo Duro, todas essas músicas aí, nós vamos relembrar e espero que o povo participe com a gente, cante com a gente lá no Pavesque hoje.
0: Com certeza. Então você que tá do outro lado do rádio aí, que ainda não garantiu seu ingresso, faz o seguinte, passa lá no Bruxos Bar, também no nosso bar, né, tem os ingressos à venda, na portaria também lá no Pavesque Clube, hoje Dia 24, a partir das 23 horas, tem esse mega, é um mega evento, viu? É com o Fogo de Chão. Quando se trata de Fogo de Chão, você sabe que a coisa é grande mesmo, né? E ainda mais aí com essa parceria gigantesca com o Pavesc e também aqui com a Rádio Alvorada FM, você não pode perder. Daqui a pouquinho sai uma capela aí, uma moda capela, pode ser?
1: Rana, os amigos estão na estrada, gurizada. Uhum. Aí como eu já estava chegando estou vindo de Correia Pinto, lá onde mora minha mãezinha, então já vim de outro lado, eu vim aqui com meu chimarrão e mas isso não custa, né? Qualquer coisa, nós tocamos as músicas aí na rádio, de repente se a gurizada chegar a tempo, dá uma palhinha aqui conosco. Se não, uma coisa é certa. Daqui a pouco no Pavesc.
0: É.
1: Tá aí, vai ser o Fogo de Chão ao vivo e a cores, meu companheiro.
0: Ao vivo e a cores, mais ou menos desse jeito, ó.
1: Olha aí, ó.
0: Esse é nosso último encontro. Vou tocar essa música aqui, daqui a pouquinho eu vou bater mais um papo aqui com o nosso amigo Mazinho Coelho, que é o vocalista do Fogo de Chão, que toca hoje, a partir das 23 horas, das 11 da noite, lá no Pavesc. Ó. Nesse clima, já vai aquecendo a sola da bota aí.

0: quando a gente começa a falar de sucesso, né? Logo vem à mente, né? Por exemplo, a Rosilene Leite tá comentando aqui, ó. Boa tarde, Renan. Vai ter ingresso na hora para vender? Vai, com certeza, né? Vai ter ingresso lá. E ela falou, ó, eu amo Fogo de Chão. De quando começou o grupo com... Desde quando começou o grupo com Osni Carvalho, Kiko, né? E Tchau Amor, Sapecando a Vaneira, são nota mil, ó. Viu, pessoal?
1: Olha aí, viu?
0: O pessoal tá... É, Rosilene Leite.
1: Rosilene, tá convidada, tá bom, minha querida? Convidamos você pra ir lá relembrar dessas músicas aí e matar um pouquinho da saudade do Fogo de Chão, tá bom?
0: Com certeza, então, aí já tá lançado o convite, né, pra toda a nossa grande audiência, né? E falando em sucesso, tem lançamento, né, Mazinho?
1: Tem lançamento.
0: Essa é lançamento.
1: Aí, Batendo na Marca, uma música bonita, fandangueira, pra quem gosta de dançar. Olha aí, ó.
2: Ao som de gaita e pandeiro.
0: Aí, ó.
1: Chumbo de matar javali dentuço.
0: Não tem, né, meu Deus do céu? E essa Mazinho no vocal.
1: Essa, exatamente.
0: vamos torcer pra piazada chegar a tempo aí, né? É tão em viagem, com certeza, né?
1: Viagem,
0: A gente sabe que é uma logística muito, muito grande, né? Envolve um músico é de uma cidade, outro músico é lá de outra cidade. Então é uma logística que acaba, às vezes, atrasando um pouquinho. Mas vamos torcer pra ele chegar a tempo aí pra gente fazer um gaitaço aqui daquele...
1: se der tempo, beleza. Né? Mas senão, só o fato de... De estar aqui na Rádio Alvorada, né? Essa emissora que eu tenho um carinho muito grande, que eu vim aqui há muitos anos, quando nós tocávamos por aqui, no tempo do Aerodance, tempo do tio Lauro, se tiver alguém ouvindo, manda um abraço pra ele. E no Pavés, que nós já tocávamos, né? No Pinheirão. Então só o fato de estar aqui é uma certa nostalgia pra mim, é uma alegria, batendo papo com os ouvintes aí, né? Mandando um abraço pros amigos, meu amigo tio Ironi, que deve estar ouvindo agora. Maior, melhor mecânico que eu conheço de automóvel e caminhão é o tio Iro, querido amigo, meu irmão. Hoje ele tem que ir no baile, eu não tô convidando. Tio Iro.
0: É uma convocação.
1: Família, é uma intimação, né?
0: Intimação.
1: Vai ter que ir no baile hoje escutar um pouquinho do Fogo de Chão lá. Grandes amigos que nós temos por aí, né? A minha sogra, Dona Eloir, também que está escutando. Um abraço pra ela.
0: Boa. É bacana, né? Enquanto isso, ficamos ao som, ó. Batendo na Marca. É só pra dar aquele...
1: Gostinho.
0: Aquele gostinho de como é que vai ser hoje à noite, né? Isso. Como é que vai ser hoje à noite, vai ser mais ou menos desse tipo aqui, ó.

0: 23 22 em Santa Cecília.
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3: 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Bom, deixa eu localizar por aqui, né? Localizar aqui, batendo na marca, né? Pra gente ir conversando aqui, batendo um papo. Ô, Mazinho, tem um... Eu tenho certeza que você conhece ele. Ele pediu pra mim dizer, pra você mandar um abraço. É o Paulo César Ribeiro, Paulão, é baixista.
4: Oh, esse aí, tocamos juntos, já tive a honra de tocar com esse grande amigo.
3: É, o Paulão.
4: Paulinho, como é que tu tá, meu amigo?
3: Eu também toco contrabaixo, eu toco na igreja, né? Eu toco na igreja contrabaixo. E uma referência pra mim, né, aí no contrabaixo é o meu amigo Paulão.
4: Olha,
3: né?
4: Aí, ó.
3: Eu tenho certeza aí. E ele tá ouvindo e pediu, ó, diga pro Mazinho mandar um abraço aí.
4: Paulo, vem aqui na rádio pra nós tomar um chimarrão e dar um abraço, meu amigo. Muitos anos que a gente não se vê. Querido amigo meu.
3: É, o Paulão, baixista. Também quem tá participando comigo por aqui é o Emerson, falou também que é muito fã do Fogo de Chão. É um ouvinte, né?
4: Que joia,
3: Emerson,
4: que
3: tá obrigado, ligado
4: Emerson,
3: com a gente aí.
4: Obrigado.
3: O pessoal, quando eu sempre digo, né? Quando é sucesso, né? Quando a história que tem o Fogo de Chão, né? Arrasta muita gente, né?
4: Ainda mais nessa região aqui, né, Renan? Aqui nessa região de. Aqui de Santa Cecília, o conjunto Fogo de Chão, desde o começo da carreira, sempre foi. Teve. Muita expressão aqui, um conjunto que se identifica com o gosto do povo daqui, do público aqui dessa região, né? E eu, inclusive eu, quando... Lembra, tio Paulo, quando nós tocávamos fandango com o Janjão, nós andávamos... Tu sabe o que é o Janjão, Renan? Paulo, o Renan, acho que não é do tempo do... Plantei, ele disse, ele tem que pedir bênção pra nós, eu já tô vendo. O Janjão é o ônibus que nós tínhamos na época.
3: Ah, é?
4: Que tá comigo lá em Joinville, bateu, valeu. Mas nós temos que pedir bênção pra ele, daí eu tenho que pedir bênção.
3: É?
4: Então, desde aquela época, eu também já sou fã do conjunto Fogo de Chão, velho. Das músicas, da história do Fogo de Chão. E hoje eu tô integrando o Fogo de Chão aí, não faz muito tempo, há uns 3 anos mais ou menos. Mas é uma honra, um compromisso grande pra nós, né? É interpretar as canções do Fogo de Chão. O tio Kiko também é uma referência pra nós, Kiko Rota, toda essa turma aí do Fogo de Chão, né? E então, mas a gente também é fã do Fogo de Chão, e hoje estamos no palco tocando e cantando as canções do Fogo de Chão. Aí.
3: Eu sempre comento aqui, inclusive aqui na rádio, né? Eu também, não cresci muito, né? Eu sou baixinho, mas eu fiquei mais velho ouvindo a Rádio Alvorada. E hoje eu tenho essa realização de estar aqui. E eu tenho esse mesmo sentimento que você, né, cara? Imagine, teve um dia, eu tenho certeza que você pensava assim, bah, mas tomara que tenha uma dobradinha com o Fogo de Chão pra mim dividir palco com esses caras. E hoje você é uma referência, né, cara? Então, é muito bom isso, né?
4: Mas tu disse que tu é baixinho, então se tu quer se sentir alto, jogador de basquete, vai no baile e dá uma mapeada no nosso guitarrista.
3: Ah, louco.
4: Tu é bem mais alto que ele,
3: mas
4: com certeza. O Lobinho, ai, ai, ai. Eu falo o nosso grande guitarrista, 1,95m, bem, mas bem socadinho.
3: Voltando, né, ali, mandar abraço pra galera. Também
4: tá em peso, né?
3: Tá em peso aqui, né? O Jean Bordin tá indo pra Videira, curtindo a nossa programação.
4: Opa.
3: E ele falou que ele joga futsal, sabe?
4: Certo.
3: Falou que amanhã tem JB9, imagine só. Veja bem pelo codinome que ele utiliza.
4: É,
3: JB9 em quadra e falou que tá ouvindo lá, muito fã também do, do Fogo de Chão.
4: Boa viagem, meu amigo, bom jogo. Eu moro em Joinville, lá é terra do, da Crone e do Jack Futsal, hein?
3: Futsal.
4: Ah, o futsal lá é forte, meu amigo, velho. Mas bom jogo, espero que tu vença o jogo lá e vai escutando Fogo de Chão pela estrada aí, tá bom?
3: Então, mais uma vez, pro nosso ouvinte, né? Já vou atualizar mais uma vez a nossa grade comercial por aqui. Mas pra você que tá na sua casa aí, né? Você que gosta de uma bailanta, você que gosta de dançar de pé trocado mesmo, e você que gosta de música boa, né? Você que gosta de dançar aquela música mesmo que faz você chacoalhar meio no automático ali, né? O corpo pra lá e pra cá.

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0: Agora 16 horas com mais 35 minutos aqui na nossa programação. Para você que tá ligado com a gente aí, hoje eu tô tendo a honra de receber aqui na Alvorada FM, né, no nosso sertanejo bom demais. É sendo sertanejo, mas nós abrimos aquela boa exceção quando é para falar de coisa boa. E bom mesmo é o bailão que vai rolar hoje a partir das 23 horas, né, o meu amigo Mazinho?
1: Maravilha, maravilha. Música sertaneja e gaúcha anda junto, né?
0: Andam juntas, anda, né? Junto, anda. Eu sempre falo, o ritmo, né? O ritmo aqui do Sul é simplesmente sensacional.
1: E a cultura, a essência, a música sertaneja também é muito bonita, né? Uma música de fundamento, né? Que nos remete à querência, nos remete à família, aos costumes, as coisas simples da vida, que é o melhor que tem, né, na verdade, né?
0: Então, sempre, com certeza.
1: A sertaneja e a gaúcha são dois estilos musicais muito ricos, na verdade, né?
0: Se for pra parar pra pensar também, né, até mesmo viajando longe, assim, né, o próprio Michel Teló, né, o Michel Teló saiu do tradição, né, um conjunto e foi, né, hoje tá fazendo tanto sucesso a nível internacional também, né? Então é pra ver como a música anda junto mesmo ali, né? A vaneira, os nossos ritmos aqui, né? Xote, bugio, enfim, né? Tantos outros ritmos aí. E hoje, todos esses ritmos, o pessoal vai poder acompanhar ao vivo.
1: Vai, ao vivo. A gente tá no palco pra tentar agradar o público, Renan. O Conjunto Fogo de Chão é um grupo gaúcho, essencialmente, né? Mas temos um repertório bem variado. A gente toca não só canções de Fogo de Chão, tocamos Sorriso Lindo, tocamos Tchechaleira, tocamos uma marchinha, uma cachaca, depende do público. A nossa intenção é agradar o povo e que o povo participe e saia feliz do nosso fandango.
0: Com certeza. Então, mais uma vez, fazendo o convite, eu quero agradecer também, Mazinho, por você tirar esse tempo, tá?
1: Imagina, nós que agradecemos, meu
0: querido. Vir até o nosso estúdio nos dá honra. Claro, né?
1: Honra é nossa.
0: Que de conversar com você aí, né? De fazer. Ó, a Mariné também tá comentando aqui. Manda um abraço pra ele, sou fã dele.
1: Opa!
0: Ó, fã do Mazinho.
1: Muito obrigado.
0: Acompanho eles e sigo nas redes sociais também, ó.
1: Muito obrigado, muito obrigado.
0: Falando em rede social, ô Mazinho. Passa a rede social aí pra galera, né? A tua rede social do Fogo de Chão também.
1: É o Fogo de Chão com dois Os no final. É o Instagram, Fogo de Chão, dois Os no final. E as minhas redes sociais, Mazinho Coelho, Mazinho com Z. Também você encontra alguma coisa, pode mandar um abraço pra gente. E através do Insta, Facebook, as redes sociais do Fogo de Chão, você encontra os lançamentos, as músicas, Batendo na Marca, Não Largo de Mão, Cansou de Esperar. Cansou de Esperar, quem canta é o guitarrista que é mais baixo do que tu, Renan.
0: Mais baixo que eu, hein?
1: Mas, então tu vê que, ó, tu vai se... Eu falei pra tu ir no baile, pra tu se sentir um gigante do rádio. Mas ele tá falando, ele não é baixinho, o Renan deve ter 1,78m por aí.
0: Meu Deus do céu. Eu já falei pra Ingrid fazer um Photoshop naquela foto que a gente tirou ali, né? Me deixar um pouquinho mais magro, né? E um pouquinho mais alto.
1: Ah, tá bom.
0: Então é hoje, a partir das 23 horas, tem... Ó, quem tá pedindo também pra você mandar um abraço, Mazinho, o Adir Maradona.
1: Ô, jogador!
0: O Adir Maradona.
1: Ficou triste, hein, cara?

0: com o final da Copa, o Maradona, mas tá tudo certo.
1: Alô, Maradona.
0: Um abraço, Maradona.
1: Maradona também sempre pedindo bastante música aqui e na maioria das vezes também Fogo de Chão.
0: Olha aí, ó.
1: Fogo então, de Chão aí.
0: Quem sabe vai lá no Pavesco daqui a pouco pra ouvir lá ao vivo, quem sabe.
1: É, com certeza.
0: Aí, obrigado, querido. Obrigado pela audiência, pelo carinho.
1: E deixa eu ver quem mais aqui. Luiz Tobias também, seu Luiz Tobias, tá participando também aqui, né? Manda um abraço pra essa galera aí, mas
0: que... tio Luiz, um abraço, muito obrigado pela audiência. Que bom encontrar esse povo aí de Santa Cecília, né? Ele tem muitos amigos aqui, né? Graças a Deus, né? Todos os lugares por onde passamos. E eu nessa jornada com Fogo de Chão, também muitos novos amigos, pessoas que a gente, em lugares longes, que a gente viaja bastante. Muitos que acompanham Fogo de Chão desde o começo da história, daí a gente se reencontra, faz uma nova amizade e graças a Deus sempre fica pra sempre, sabe? Muito bonito isso aí, muito bom.
1: Com certeza. Essa já é a versão nova, né?
0: Essa é a nossa versão da música Não Largo de Mão, que é uma música do Regis, do Rodeio. E tá sendo muito bem tocada, executada, o pessoal curte bastante também. Bem cantado pelo meu companheiro de gaita, Mato Estrada, o Dom Tizil. Talvez estão na estrada, gurizada. O Tizil, o Lucas Santos, o Lobinho da guitarra, o Raí, eu falo que o Raí, o baterista, ele já tem uma telinha corrida, ele é meio fora, ele é meio louco.
1: Ah, meio fora?
0: É, só incomoda nós, mas manda um
1: abraço. Será que é mal de batera, né?
0: Esse então, dia eu falei no podcast que o baterista tem uma telinha corrida, mas... Não falei no nome dele. Daí daqui a pouco diz que ele, os amigos, ô Timazinho, chegou segunda-feira, os meus amigos, ô telha corrida. Daqui a pouco, ô telha, mas por que telha corrida? E eu que falei. Mas é um querido amigo, a gente brinca porque é uma família, né, na estrada de músicos. E tio Adriano, proprietário do Fogo de Chão, que tá lá na Bolé conduzindo o nosso ônibus sempre sob a proteção de Deus, né? Que venham aí, todos aí com segurança.
1: Com certeza. É, o que eu sempre falo, né? É, o trabalhador, ele é protegido, né? Pela mão de Deus aí.
0: São Cristóvão nos abençoe na estrada, né?
1: Com certeza. Então, é para todos que estão aí, para os caminhoneiros também que estão passando, né? Quem sabe vão passar a noite aqui em Santa Cecília, opa, né?
0: Para dar aquela descansada.
1: Chega lá, né? Vai lá pro Pavesque também, que vai ter a partir das 23 horas, a partir das 11 horas da noite, uma bailanta animada, uma bailanta baguala mesmo, de primeira, com um Fogo de Chão. Mais ou menos assim, ó.

0: Agora 16 horas com mais 43 minutos. É, eu tava falando na Marinéia, né? A Marinéia tá mandando mensagem aqui ainda. A Marinéia hoje participou pela manhã. Nós fizemos o sorteio de um par de ingressos aqui, né? De dois pares de ingressos. E a Marinéia foi uma que ganhou aí. Oh, então ela já vai estar presente lá, né?
1: Então,
0: na,
1: tá bom.
0: Na Bailanta, né?
1: Chega pertinho da gente lá, então, Marinéia. Mandar um abraço e trocar um abraço pessoalmente, né? E que bom que tu vai participar do baile, então. Esperamos vocês lá, todo mundo lá, daqui a pouquinho no Pavesque. Baita baile.
0: Opa, ela mandou aqui, nada melhor que neste frio curtir o fogo de chão.
1: Eita, olha, que maravilha. Aí, ó. Fechou, né? Fechou todas.
0: Ô, Mazinha, então mais uma vez quero agradecer você. Quer deixar alguma consideração, algum abraço também especial pra alguém aí? Pode ficar à vontade, o microfone aqui da Rádio Alvorada FM tá aberto pra você aí, né? Pra gente mais uma vez reforçar o recado. A partir das 23 horas tem os sucessos do Conjunto Fogo de Chão ao vivo, né? Você que gosta de ouvir aí pelo rádio, você que gosta de ouvir, quem sabe, no teu celular pelas plataformas digitais, nada melhor do que ouvir ao vivo, né? A essência da música no tete a tete, no olho a olho, né, Mazinho?
1: Ao vivo e a cores, hoje com Fogo de Chão lá no Pavesque, essa casa hospitaleira que a gente tem tantos amigos lá, Dona Marlene, né? Do tempo do querido, saudoso tio Nelson do Pavesque, até porque eu tocava no Pavesque, o Nelson dançava com a Dona Marlene. Que tempo bom, né? Então, tenho certeza que hoje vamos ser mais uma vez bem recebidos no Pavesque, vamos fazer um baita do mar. Quero mandar um abraço à patroa que tá ouvindo em casa, porque já faz uma semana que eu tô na estrada, Ana. Então, vou mandar um beijo pra minha amada, senão chega segunda-feira eu não entro.
0: Mais uma semana.
1: Alô, Caquinha, mas é uma fera. A minha filha Betina, a Carol, não sei se estão ouvindo, mas a patroa sei que está ouvindo. Então vou mandar um abraço para fazer uma média, né?
0: Para fazer uma média aí. Chega na segundona lá, não precisa dormir no sofá, né?
1: Claro. Então todos os amigos aqui de Santa Cecília, meu amigo tio Iro, tio Paulo, quando tu falou, tio Paulo, vai lá para nós trocar uma ideia, trocar um abraço fraterno, meu querido amigo. E eu sei que de uma forma ou de outra, às vezes sempre de longe, mas nós estamos sempre juntos e conectados aí, e a amizade daquele tempo é a mesma, talvez até mais um pouquinho.
0: Até mais.
1: Nunca esqueci dos meus amigos que a gente fez aqui em Santa Cecília e guardo todos eles no lugarzinho especial do coração, pode ter certeza.
0: A nossa amiga Eva Nildes está participando também. Ela mandou um vídeo aqui, cara. Opa. Ela dançando ao som do Fogo de Chão. Opa, né? Foi num bailão aí, e dançou de pé trocado.
1: Que maravilha! Que bom, muito obrigado.
0: Então, esse foi o nosso Sertanejo Bom Demais, mas com a participação especial aqui do nosso grande amigo, né? O Mazinho, vocalista do Fogo de Chão aí, há 3 anos, mais ou menos,
1: Mazinho? Mais ou menos por aí. Muito obrigado pela oportunidade de abrir as portas da Rádio Alvorada, essa baita emissora com uma audiência formidável. E quando se descer lá pro lado de Joinville, onde é a minha querência, as portas estarão abertas, assim como encontrei as portas abertas aqui da Rádio Alvorada. Tá bom? Muito obrigado, Renan.
0: Valeu, esse é o Mazinho Coelho, vocalista do Fogo de Chão. Vou deixar tocar mais um pouco essa música, ó. Deixar tocar mais um pouco, não largo de mão. Ficou buenacha por demais. Já vai entrando no clima do bailão, porque a partir das 5 horas da tarde tem o bailão do 94 com o Gilmar Santos. E, lembrando, 11 horas da noite, você não pode perder esse grande bailão, né? Sexta de ouro com o Fogo de Chão no Pavesque.

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0: Bom, vamos encerrando então a nossa programação, né? Deixa eu ver, tem áudio do ouvinte por aqui? Cadê?
1: Boa tarde. Manda um alô pra nós aqui em Sorriso, aqui no Mato Grosso, aqui. Tamo aqui dando umas ajeitadas nas máquinas aí pra nós trabalhar aqui na lavoura. Manda um alô pro pessoal aí da Guilherme Hall, né? Pessoal aqui, muito amigo aí, muita saudade aí. Já faz 20 anos que me ausentei da cidade aqui. Tamo na agro, aqui no Mato Grosso aqui.
0: Opa, um super abraço, obrigado pela audiência. Sapecando a vaneira pra espantar o frio. Opa, é, a Rosilene Leite tá participando com a gente aqui. É, a galera toda participando. 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Esse é o nosso sertanejo bom demais. Eu vou ficando por aqui. Na sequência tem Gilmar Santos e o Bailão da 94, tá? Agora tem Panda pra encerrar nossa programação.
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0: 23 e 22 em Santa Cecília.
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2: Olá, opa, tá começando o nosso Bailão da 94, edição aqui. Dia 24 de julho, sexta-feira. Gilmar Santos de volta no ar com você, levando muita música, alegria. Claro, sempre com a sua participação. Rádio Boa, número 1, viu?
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2: 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Vamos abraçando você onde quer que você esteja, tá pertinho, tá distante. Aí, meu amigo, minha amiga. Então, obrigado pelo carinho da sua companhia, tá no trabalho, ainda encerrando mais uma semana. Ah, tá em casa de boa, tá no comércio. Você sabe que a gente fica feliz demais sabendo da sua companhia. Então bora lá que tá começando o nosso bailão. Participa no 991063978.

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0: Maravilha, tá aí o Tchê Chaleira, respeita a minha história, isso aí é boa. Rogério Magrão e banda Vida de Rua, Calmon, Vida de Luxo e o Talagaço. Paredes pintadas pra começar muito bem o nosso bailão que é sucesso, né? É a boa. Vamos lá, Rosilene Leite tá sintonizada com a gente, ô Rosilene, lá no Campo Alto, diga, minha amiga.
1: Olha aí, Gilmar, como é que tá aí, Santa City? Muito frio, não, muito garoa, muito aqui no Campo Alto, ó, me deu certo. Tá um calor de sua... a ponta do nariz. Ai, ai, quero pedir a música Tchau Amor, com Fogo de Chão. Pra começar assim, aquela esquentadinha pras 11 horas da noite... Sapecar uma maneira, né? Um abraço, Gilmar.
0: Valeu, Rosilene. Obrigado pela audiência aí, viu? E também o meu amigo Osni Almeida tá sintonizado lá, Osni.
2: Boa tarde, boa tarde. Que por causa Nizão, câmbia. Tamo aí. Torando o trecho pro matão. Cabaca. Com a noitada. Se puder aí mandar rodar uma moda aí, manda uma moda pro sapiazada aí, Joãozinho. Henricão. Maicão, Tio Daí, Vanderlei e o mais famoso, Filipinho Câmbia. Ah, se puder aí também mandar um abraço pro nosso chefe, Rodrigo Câmbia, aqui em cima do homem.
0: Valeu, um abraço pro Rodrigo lá também, né? Toda a equipe. Turmalinho, voltamos já.
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0: A Hora da FM 17:18.
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1: E o nosso programa segue pra você às 17h21. Sexta-feira dá pra ir mais ou menos desse jeito assim, ó. Trilha no nosso domingão. É o Chiquito e Bordoneio, dois tombos.

0: Aí, sucesso do Fogo de Chão. Tchau, amor. Chiquita Bordoneio, dois tombos também na nossa programação. Que maravilha, hein? Aí é bom, hein? Participa com a gente no 991063978. Vidro de perfume lá pro Sebastião Grein daqui a pouquinho. Um abraço, Sebastião.
1: Boa tarde, Gilmar. Um abraço pra você, pra todo mundo do Fogo Chão, hein? Tô aqui na serra, antigamente subiu com o ônibus aqui do Hugo Coelho pra ir pra Leborosa, coisa lá. 11:11. Ah. Um abraço.
0: Legal, meu amigo Gilvani Padilha e o Elson Moraes tá lá peleando ainda, né, rapaz? Ó, curtindo o Fogo de Chão. Um abraço pra vocês aí, obrigado pela sintonia, meus amigos.
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0: Maravilha, tá aí duas vezes você da banda Clarão da Lua, Tchê Barbaridade, Risca Faca e musical JM, né? Com vidro de perfume aí pra gente relembrar. Vamos fazer o seguinte, tem mais participação aqui, Ismael do Rio do Campo.
1: Boa tarde, meu amigo, tudo certo? Aqui é Ismael do Campo, tô passando já toda uma ótima abençoada tarde de sexta-feira. Teria como se tocar uma dama, resolvi corpo e alma, copo quebrado, pra ser minha esposa Salete, com os Caio e a torcida São Paulina. Aos amigos do Campo, parente do Campo, Miss Ancília, presidente Ancília, para o Rafael, mais conhecido como Garotinho. Valeu, tudo bom aí, abraço, amigo Lé.
0: Valeu, meu amigo, obrigado pela sintonia sempre aí, uma ótima noite de sexta-feira.
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0: Agora da FM 17:45.
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0: Bom, nesse momento estamos com 12 graus de temperatura. Previsão de mínimas de 11 na noite, com muitas nuvens, sem previsão de chuva. Já para amanhã, sábado, temos dia de sol com algumas nuvens e névoa ao amanhecer. Noite com poucas nuvens, mínimas de 10, com máximas de 19 graus. É o que informa pra gente aí o clima-tempo.
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0: Claro que tá legal, já estamos de volta aqui com o nosso Bailão da 94 na programação número 1. A boa.

0: 17h59, nosso balanço devolve com um sorriso lindo. Bandelite, te amo demais, e corpo e alma, o copo quebrado, né? As bailão da 94 em grande estilo. Gilmar Miller tá sintonizado lá, rapaz. Daqui a pouquinho vou rodar o áudio. Ele tá fazendo uma janta lá, né? O Alex de Papanduva também tá sintonizado. Vou mandar os áudios aí do pessoal já já, viu? Logo depois que a gente voltar do intervalinho, da oração da Ave Maria. E você continua aí curtindo, volto já.
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0: Final de tarde. Tenho certeza que Nossa Senhora intercedeu por você junto a Jesus no dia de hoje. Por isso, com fé, amor e devoção, rezemos juntos e com toda a igreja a oração do Ângelus. Pelo sinal da Santa Cruz, livrai-nos Deus nosso Senhor dos nossos inimigos. Em nome do Pai, do Filho e do Espírito Santo. Amém. Nossa Senhora, agradeço neste final de dia os favores e divina providência alcançados hoje e peço perdão a Jesus, seu diletíssimo Filho, pelos erros e pecados cometidos, oferecendo a minha noite de descanso a vós. O anjo do Senhor anunciou a Maria, e ela concebeu do Espírito Santo. Ave Maria, cheia de graça, o Senhor é convosco. Bendita sois vós entre as mulheres, e bendito é o fruto do vosso ventre, Jesus. Santa Maria, Mãe de Deus, rogai por nós, pecadores, agora e na hora da nossa morte. Amém. Eis aqui a serva do Senhor. Faça-se em mim segundo a vossa palavra. Ave Maria, cheia de graça, o Senhor é convosco. Bendita sois vós entre as mulheres e bendito é o fruto do vosso ventre, Jesus. Santa Maria, Mãe de Deus, rogai por nós, pecadores, agora e na hora da nossa morte. Amém. E o Verbo se fez carne e habitou entre nós. Ave Maria, cheia de graça, o Senhor é convosco. Bendita sois vós entre as mulheres e bendito é o fruto do vosso ventre, Jesus. Santa Maria, Mãe de Deus, rogai por nós, pecadores, agora e na hora da nossa morte. Amém. Rogai por nós, Santa Mãe de Deus, para que sejamos dignos das promessas de Cristo. Amém. Infunde, Senhor, como vos pedimos, a vossa graça nas nossas almas, para que nós, que pela anunciação do anjo conhecemos a encarnação de Cristo, vosso Filho, pela sua paixão e morte na cruz, sejamos conduzidos à glória da ressurreição, por nosso Senhor Jesus Cristo, vosso Filho, que é Deus convosco na unidade do Espírito Santo. Glória ao Pai, e ao Filho, e ao Espírito Santo, como era no princípio, agora e sempre. Amém. Viva Nossa Senhora!
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0: Já estamos de volta com o nosso Bailão da 94 da sua noite de sexta-feira. Agora sim, né? Vamos lá atender o povo que tá com a gente. Meu amigo Alex de Papanduva.
1: Olha, boa tarde aí.
0: Opa!
1: Uma informação aí. O pessoal que tá na rodagem aí. Sentido aí. Quem é essa Serra do Espigão aí. Próximo viaduto do trem aí. Acabou de tombar um caminhão aí. Tem óleo na pista, então a galera que tá na rodagem aí, descendo a serra aí, toma cuidado aqui, tá meio perigoso, bem na curva, o tombamento aqui, óleo na pista aí.
0: Valeu, meu amigo Alex, obrigado pelas informações aí, rapaz. Então, o pessoal que tá acompanhando a gente, muito cuidado nesse trecho, né? Meu amigo Marcelão tá sintonizado com a gente também, Marcelão. Um abraço, obrigado pela sintonia aí. Tá só de boa agora, né? Meu amigo Biguazinho também, Biguazinho. Um abraço, meu amigo Luciano Guetem. Luciano também tá lá com o radinho ligado no último volume, né, do céu. Bem na hora do vidro de perfume. Meu amigo Gilmar Miller sintonizado fazendo uma boia lá, rapaz.
2: Boa noite, meu querido. Tudo certinho?
0: Tudo show.
2: Mas sempre não participo mais da programação aí, mas sempre ouvindo a Alvorada. Agora eu tô em Blumenau, né? Acabei de chegar do trabalho, vou fazer um carreteiro aí, já tá picadinho os temperos aí, ó. Trabalhando em Pomerode, mas morando em Blumenau. Semana que vem estou chegando em Santa Cecília, visitar minha família, ver minhas filhas, meus filhos. Putz, cara, se eu falo, até me emociona. Eu fico um mês fora de casa, às vezes 45 dias, mas é pro bem da família, né, meu querido? Qualquer música que você puder tocar de terceira dimensão aí pra mim, cara, fico agradecido. Um abraço a todos.
0: Show de bola, então, meu amigo Gilmar Miller. Obrigado pela audiência. A gente vai matar a saudade com Terceira Dimensão agora.
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0: San Marino na programação, meu amor, estou aqui, terceira dimensão, sou seu fã. Música boa, alegria, sua participação. Noite de sexta-feira ainda, rapaz, que coisa. O amigo Ismael curtiu lá, Ismael. Viradão com ovo e carne. Oh, coisa boa, arrozinho. Feijãozinho lá na panela de pressão, né? E sim, a top de uma janta. Mandar um abraço pro meu amigo Yassanã. Fala, Yassanã, que tá parado na fila lá do acidente, escutando a alvorada, saindo de Timbó, rumo ao Otacílio Costa. É Timbó grande, né? Um abraço, meu amigo. Obrigado pela audiência aí. Grande Yassanã. Um abraço pro Evaldo também, que sintoniza a nossa 94.5.
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0: Bora da FM 18 e 18.
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0: Claro que tá legal, como eu sempre falo, você tá na melhor e mais ouvida, a grande audiência.
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0: O amigo Artemio tá sintonizado aí também, Artemio.
6: Artemio do Campo do Oriente, pedindo uma música com brilhação, querida amiga. Quero oferecer pras crianças, pros idosos, pra dona de casa e pra quem tiver ouvindo a Rádio Arvorada e pra quem gostar da música e pra vocês da rádio. Eu tenho certeza que o dia de vocês foi bom. Que seja uma noite abençoada pra tudo nós, beleza?
0: Valeu, Artemio, beleza. Um abraço lá pro Grilo também, que tá sintonizado, né, meu amigo Aclailton. Tá pedindo a música Me Vou Pra Vaneira, do João Luiz Correia. Que bom, meu amigo. Um abraço, boa noite pra você aí. Sintonizado aqui na nossa melhor e mais ouvida. A minha amiga Ivanildes também tá ouvindo lá?
7: Boa noite.
0: Oi.
7: Da tarde de sexta-feira é mostrar a janta. Vou mostrar o que vai ter aqui na minha casa então hoje, ó. O
0: que vai ter?
7: Um filé de taraíra.
0: De taraíra?
7: Com limãozinho. Ó, se possível, toque a mala amarela pra nós aí. Se for possível. Vamos pôr as roupas na mala e dar uma viajada.
0: Valeu, Ivanildes, mas nesse horário eu não consigo. Sertanejinho não dá, viu? Só bandinho gaúcho. No programa da manhã eu mando pra você, tá bom? Obrigado pela sintonia. Quem tá ouvindo também, meu amigo Iloir Antônio de Ramos. É a maior audiência. Marcelão pediu e vai escutar isso aqui, ó.

0: Segura que nós chamamos, compadre.
1: Tá aí, João Luiz Correia na programação. Levou pra Vaneira, brilha som com o querido amigo Guilherme Silva, a Barquinha de Ouro. Mais um bloco super especial aqui no nosso programa.
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0: Vamos de Bailão da 94, 18h37. Agora a gente vai trazer o Banda Ativa aí, a sacada com participação do Sorriso Lindo.

0: Sacada Banda Ativa, com um sorriso lindo, essa música é boa. Deixa eu mandar um alô especial, que já tava quase esquecendo, a Fabiana de la Rosa. Oi, Fabiana, tá curtindo o nosso programa, hein? Ah, Balneário Barra do Sul, é isso? Um abraço, minha amiga, obrigado pela sintonia aí, viu? Que bom que ouve sempre a nossa Rádio Alvorada. Fico muito feliz, viu? Meu amigo Silvio Marcos tá na audiência também, Silvio.
1: Oi, Gilmar, tudo certo?
0: Opa, tudo bom?
1: Manda pra nós uma música, né, bem bagual. Pode ser uma boa já do Homem Tradição lá do Timão, nosso amigo. Ali. Manda pra nós aqui, compadre Dico, comadre Ivanilda, compadre Marcelo, que estamos todos reunidos aqui, vamos comer um peixinho frito aí, beber uma Coca-Cola, beleza?
0: Tava vendo a buia.
1: Fora atendido, agradeço, meu amigo. Sempre nós escuta o teu programa, você sabe disso. Um abraço, tudo de bom.
0: Valeu, meu amigo Silvio Marcos e o povo reunido lá, o som da nossa 94.5, maravilha. É o Silvião, né? Hilda Silva também está na sintonia. Ô, Hilda, obrigado pela audiência. Cândia Pires também está sintonizada com a gente. Um abraço aí, obrigado pela audiência sempre, meu amigo Aldair também, né? Pessoal do Campo do Areão.
2: Gilmar. Oi, Gilmar.
0: Oh.
2: Eu quero, meu nome é José Luiz de Santos Souza. Eu quero pedir uma música, A Folha Seca, de Amado Batista.
0: Ih, rapaz, Amado Batista no bailão é meio difícil.
2: De coração, pai Ivone. Ivone Leite, e fala pra ela que mesmo ela se humana de mim, de tudo.
0: Acho que ela cortou o áudio aí. Ih, rapaz, o que você tá falando aí? Alma e Tradição e o Barco de Papel.

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1: É o Bailão da 94 trazendo a Folha Seca. Claro que tinha que ser nessa versão aí pra combinar com o nosso Bailão da 94, né? Coisa boa. Mais um intervalo então. É o último intervalo da noite e a gente volta já.

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0: Estamos de volta e agora a reta final do nosso Bailão da 94 desta sexta-feira. Meu amigo Maradona.
1: Boa noite, Gilmar Peça. Próxima música com Rick Rene. Filha.
0: Ô, Maradona, no momento de bandinha eu não consigo, homem do céu. Sertanejo é só no programa da manhã, viu? Ou nos outros programas do dia que o pessoal toca aí. Mas um abraço pra você, viu? A Célia também tá sintonizada, hein, Célia? Obrigado pela audiência. São Francisco!

É, meus amigos, espero que tenha curtido a nossa edição de hoje, preparado com muito carinho pra você. Amanhã tem uma edição especial do Bailão, né? Só que amanhã eu também estarei por aqui das 6 da manhã até as 10 da noite no Mateando na Alvorada em Estação Parte 1. Então conto com você aí com a sua participação, tá? Pra fechar todas sem céu e cantos, a Morena Misteriosa, agradecendo o oferecimento de Veron Telecom, Supervisa Supermercados, Agromaster, Centro de Eventos Milênio e Ezequiel Lima Construções. Um abraço pro amigo Luciano da Luz e família com a gente também aí, o pessoal do nosso grupão Ouvintes do Machando. Um abraço, meus amigos. Tchau, tchau.

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2: 7 horas.
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0: 7:28.
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1: 8 horas. 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
1: Está no ar a Voz do Brasil. As notícias do governo federal que movimentaram o país no dia de hoje.
2: Olá, boa noite.
3: Boa noite para você que nos acompanha em todo o país.
2: Sexta-feira, 24 de julho de 2026.
3: E vamos aos destaques do dia.
2: Atenção, entregadores e mototaxistas.
3: A partir de segunda-feira, você pode negociar um novo veículo com juros mais em conta. Pablo Mundim.
4: O programa permite financiar um veículo zero quilômetro, como bicicleta elétrica, ciclomotor, motoneta, moto elétrica ou moto flex.
2: Proteção de mulheres na internet e enfrentamento da violência no ambiente digital.
3: Plataformas devem retirar em até 2 horas conteúdo íntimo não autorizado.
2: E está proibido o uso de inteligência artificial para criar imagens íntimas falsas.
3: É o que prevê o decreto que entrou em vigor esta semana, Luana Karen.
5: A norma engloba crimes e outros atos ilícitos praticados com o uso da internet que provoquem sofrimento físico, psicológico, sexual, político ou econômico.